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6: Meia-noite 18.
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1: Meia-noite e 33.
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3: Meia-noite e 46.
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0: faltando um minuto para as duas.
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0: 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Muito bom dia, estamos começando Delta Rural, edição desta quinta-feira. Hoje, 14 de maio de 2026, bom dia para você que está acordando, ligando o rádio neste momento, com temperatura 8 graus. 8 graus é a temperatura na Rainha da Fronteira. Nossa saudação toda especial neste amanhecer. Nosso bom dia, alô madrugadores, a turma já interagindo, enviando suas mensagens através do 53 999 78 8450. Turma, 8 graus é a temperatura, tá frio sim, neste amanhecer, né? Portanto, temperatura amena, sempre é bom frisar, chamar atenção para quem tem seus compromissos, cedo aí, dá uma reforçada, né? Agasalhe-se bem, pelo menos nesta arrancada do dia. É óbvio que durante a durante o dia, né, o decorrer do dia, nós teremos aí um dia bonito, exemplo de ontem ou de toda a semana, um dia ensolarado. Mas neste momento, né, para se sentir aí confortavelmente, bem, tranquilamente, para suas atividades, agasalhe-se. Carlos Silva, bom dia, Carlão. Também conosco Luiz Sivaldo pela Rádio Difusora. Nosso bom dia, madrugadores. A turma mandando mensagens. Bom dia, Paulinho Alves. Mandou mensagem às 4h48. Grande abraço à turma de Pinheiro Machado, Daniel Funari Cabral, também ligado conosco. Alô, Daniel. Fernando Duval, bom dia. Eberton Rutia, bom dia. O Biratã Alves Branco, bom dia. Dudu Eduardinho, bom dia. Danilo Moura, turma do Boiadeiro, bom dia. Madrugador, seu Paulo Rodrigues, bom dia. Bom dia, meu amigo, e a todos os carreteiros. Vamos atracar, dele safra, que Deus nos ajude, nos abençoe sempre. Alô, carreteiros, alô, Beto Brignol, nosso abraço, bom dia, grande abraço a todos vocês. Paulinho, alô, turma da Estância da Maíra, lá no corredor da Chicaca, grande abraço aos amigos aí, acompanhando Delta Rural, abraço. Falando da previsão do tempo, a turma perguntando aqui, questionando, Silvinho, o que teremos na data de hoje, qual é a condição climática. Turma, frisando aqui a previsão para a data de hoje, vamos informar o seguinte, né? Hoje é quinta-feira e hoje nós teremos a seguinte condição, então, para Bagé e região. Então, vamos localizar aqui a previsão do tempo para poder informar aos nossos prezados e estimados ouvintes. 8 graus neste momento em Bagé. Hoje, quinta-feira, dia 14, nós teremos sol com muitas nuvens durante o dia e períodos de céu nublado. Portanto, hoje, quinta-feira, a previsão é a seguinte: sol com muitas nuvens durante o dia e períodos de céu nublado, e noite com muitas nuvens. A temperatura máxima poderá chegar aos 14 graus, ok? 14 graus para hoje, quinta-feira. Vale salientar que a condição é de tempo firme, tempo bom, não há previsão de chuva para a data de hoje. Aproveitem, senhores produtores, a turma, né, que está aí na colheita e aproveitando aí para finalizar, concluir as suas atividades. Nós estamos na fase da lua minguante. O nascente do sol se dará às 7 horas e 15 minutos e o poente às 17 horas e 50 minutos. Para o final de semana, senhoras e senhores, amanhã é sexta-feira, dia 15. Amanhã, a temperatura mínima de 6 graus, a máxima poderá chegar aos 16. Amanhã, sexta-feira, também não há previsão de chuva. Para o sábado, dia 16, a temperatura mínima de 5 graus. Sábado, 5 graus a mínima e a máxima podendo chegar aos 16, condição é de tempo seco. Bom, falando de instabilidade, falando da possibilidade da chuva, senhoras e senhores, para o domingo, dia 17, há chance sim de chuva. Domingo, dia 17, temperatura mínima de 7 graus e a máxima podendo chegar aos 13. Nós teremos um domingo com sol, com muitas nuvens, passando a chuvoso no período da tarde, de domingo. E a chuva não vai parar, não vai cessar durante o período da noite, ok? Há chances, então, da instabilidade, precipitação para o domingo. Domingo, senhoras e senhores. E aqui, observando o prognóstico da próxima semana, já visualizando e verificando aqui segunda-feira, a previsão, a tendência para segunda-feira, dia 18, é a seguinte: sol com muitas nuvens durante o dia e períodos de céu nublado, e noite com muitas nuvens, com temperatura mínima para segunda de 3 graus e a máxima podendo chegar aos 13, certo? Chuva à vista lá para o domingo. 6h18, tem chuva para domingo, turma. Previsão indicando, alertando, avisando, senhores, a turma da colheita, turma aí, né, que estão com as suas atividades e que dependem aí do tempo, senhoras e senhores, tem chuva para domingo. Alô, turma da Hulha Negra, seu Albert, Otto Ebert. Alô, Jaguarão, bom dia! Ah, lá na Recreio tudo certo. Quanto à energia elétrica, lá na igrejinha, ontem mencionávamos aqui, ontem mesmo pela manhã foi solucionado o problema lá da igrejinha. Tudo certo, até então estava tudo certo, né? Foi restabelecida ontem mesmo. Queremos acreditar que ainda permaneça na mesma condição. A turma da igrejinha, alô turma da Recreio, bom dia. Tudo certo por aí? Quanto à energia elétrica, até então normalizada, regularizada, ontem mesmo pelo período da manhã. Mais tempo de análise, pedido de vista adia a votação de projeto que renegocia dívidas de agricultores no Senado. A análise pela Comissão de Assuntos Econômicos, a CAE, do projeto de lei 5.122, que renegocia dívidas rurais de produtores atingidos por eventos climáticos extremos, foi adiada para a semana que vem. O tema entrou em debate nesta quarta, mas um pedido de vista coletivo protelou a votação. Segue, né? Segue as tratativas com relação aí ao PL 5.122. Até daqui a pouquinho a Grazi Camargo, do Movimento SOS, estará participando aqui conosco. A Grazi que integra e coordena o Movimento SOS Agro, né? E tem informações aqui para os nossos ouvintes, atualizando, falando mais, né, quanto essa questão aí dos desdobramentos, juntamente a CAI, juntamente ao Senado, né, e com o relator, o senador Renan Calheiros, tendo em vista as tratativas, né, toda esta aqui vem se arrastando e passou já pela Câmara dos Deputados, agora está no Senado. E por aí vamos, né? Grazi Camargo já está conosco nesta manhã de quinta-feira, por aqui em Bagé, 8 graus neste amanhecer. Grazi, seja bem-vinda à nossa programação. Muito bom dia.
1: Muito bom dia, Silvinho, bom dia, ouvintes. Novamente, nós estamos voltando de Brasília.
0: Está em Brasília neste momento, Grazi?
1: Não, chegamos a 1 hora da manhã em Porto Alegre.
0: Chegaram a 1 hora. Meu Deus do céu. Mais uma semana, né, Grazi?
1: Mais uma semana, mas agora nós estamos mais perto da solução, né, do que anteriormente. Ontem o projeto, ele andou, graças a Deus, ele foi aprovado, foi apresentado, né, o relator Renan Calheiros apresentou um relatório favorável ao projeto, dando o fôlego necessário que a gente realmente precisa, porém o governo, né, pediu vistas para ajustar. Não sabemos exatamente o que ele ajusta, mas como o relatório vai ficar muito bom, dando o prazo realmente de 10 anos, mais 3 anos de carência, com um juro menor do que o juro que a gente está pagando atualmente, com a possibilidade de incluir dívidas de juros livres, né? Que as pessoas estavam pagando aí 18, 20, 24%. Então, por esse motivo, a gente entendeu que foi pedido essas vistas para que não houvesse outras vistas por outros senadores, foi
0: Pedidos.
1: pedido vistas coletivas.
0: Tá.
1: Então, é a primeira e não pode mais pedir. É
0: Tá.
1: essa aí, semana que vem, é devolvido, né, esse relatório.
0: Para a comissão.
1: Ele é aprovado para a comissão. Ele é
0: Tá.
1: aprovado ou não para a comissão, mas de qualquer forma, ele vai a plenário.
0: Certo. A comissão vota, isso?
1: Sim, a comissão volta, né, o relatório que vai ser ajustado. Pode ser aprovado ou não.

0: mesmo?
1: Passou por alterações. Ele incluiu dívidas até 31 de dezembro de 2025. Então, assim ele vai voltar para a Câmara. Na Câmara, ele precisa ser aprovado novamente para que depois disso ele vá à sanção do presidente. Se o presidente vai votar, né, aprovar, ou se ele vai vetar, proibir. Então, a gente tem um caminhozinho longo ainda pela frente, que a gente imagina que até todo esse processo acontecer, pode demorar em torno de 30 dias. Ah, mas as contas, Grazi, que estão vencendo contas agora, no final do mês. O que a gente está orientando, né, e a própria federação é que peça a prorrogação pelo MCR. Mesmo a própria federação, o senador Mourão, já ter pedido a suspensão das dívidas que estão agora vencendo. Como não foi dado, porque essa questão de suspender as contas é dada pelo Conselho Monetário Nacional, a gente está orientando que o produtor se antecipe e que ele peça a prorrogação pelo MCR.
0: MCR, Manual de Crédito Rural, é isso?
1: Pelo MCR. Tem alguns bancos, seu Vinho, que estão negando, está dizendo que não pode, né? Porque a gente já vem de anos tentando prorrogar. Mas a gente está orientando que o banco tem que fazer. O banco tem ali um percentual, que é o 8% do fund dele, que ele tem a possibilidade de fazer, sim. Então, agora começou essa pressão novamente dos bancos contra os produtores. Nós fomos ontem também no MAPA, né, no Ministério da Agricultura, nós fomos tratar disso e a gente vai ter que fazer aquele movimento que a gente fez nos anos anteriores, né? Começar a trazer o problema para o mapa vai lá e conversa com os bancos para saber o que está acontecendo realmente, por que que alguns bancos, principalmente as cooperativas de crédito, têm maior dificuldade de prorrogar pelo MCR, porque o Manual do Crédito Rural é sim um instrumento de uso do produtor rural. É, tem duas possibilidades, ou é na frustração de safra, ou é quando o preço cai muito, que no caso a gente está tendo os dois problemas junto, né? Tem alguns lugares aí que estão colhendo 15, 20, 5 sacas por hectare, e o preço está 105, 110. Então, a gente está vivendo o pior cenário que poderia viver pós-tragédia.
0: Que situação. Grazi, quanto à questão, né, das cobranças e dos vencimentos que estão ocorrendo na atualidade, o produtor que fizer alguma negociação neste momento ou que for até a instituição bancária e depois com a aprovação deste PL, o que que isto pode acarretar? Consequências? Ele pode perder alguma negociação, alguma flexibilidade, flexibilização quanto às negociações? Juros menores?
1: Não, seu Vinho, porque assim, se o projeto vai ser aprovado aqui 40, 50, 60 dias, ele vai virar lei, o que importa é quando o produtor adquiriu aquela dívida. Ele tem que estar dentro da linha de corte. Se é uma parcela prorrogada lá de 2024, pelas MPs, né, que veio, ou a 1247 ou a 1314, essa dívida ela foi feita, né, e refeita lá atrás. Então, ele está enquadrado dentro dos critérios para poder ter agora um prazo aí de 10 anos ou 3 anos de carência, né, com 3 anos de carência, que é o que a gente aprovou na CAI ontem. Então, o que o produtor, ele não eu acredito, né, agora dando uma opinião minha, o que o produtor não precisa nesse momento é ter mais um problema de ficar inadimplente. Isso eu estou falando aquele que tinha renegociado, porque nós temos milhares de produtores que estão sim inadimplentes, já estão, né? Nós temos milhares de produtores aí que
0: Negativado
1: estão
0: no
1: impedidos,
0: vermelho.
1: e isso aí, negativado, no vermelho, que estão impedidos de conseguir captar recurso nas instituições financeiras por já não ter conseguido honrar lá atrás, né? Não é o primeiro, o segundo ano que a gente vem remando contra a maré,
0: Claro.
1: infelizmente é o quinto ano sucessivo.
0: Perfeito. Grazi, e o que é dito, falado, comentado nos bastidores? Sabendo do Senado, a aprovação no Senado é possível? Tem um número, né, de senadores
1: Tem.
0: para aprovar?

0: Tem sim. É, nós conseguimos, né? Os produtores conseguiram juntar com outros produtores. Ontem, na reunião, tinha produtor, do Mato Grosso do Sul, de Goiás, da Bahia, do Sergipe. Quer dizer, o problema, ele escalou muito rápido e hoje o Brasil inteiro sofre, os produtores do Brasil sofrem com o problema de dívida, alto custo para produzir, o tempo também não colabora e acaba que o produtor vai adquirindo esse passivo negativo. Então, nós temos muitos senadores de outros estados que já estão conscientes que precisa sim de uma solução agora, que se não resolver o problema agora e postergar para frente, vai ser muito pior para a União, que nós estamos até em alerta de soberania alimentar.
1: Perfeito. Como
0: Então, nós
1: está?
0: temos aí a maioria, a gente precisa de 41 votos.
1: Como é a participação da senadora e ex-ministra, né, Tereza Cristina, neste apoio aí?
0: Ah, ela foi essencial, né? Ela foi primordial para tudo isso. Ela é uma senadora gigante que consegue articular com todos. Então, o Renan Calheiros esteve ao lado dela o tempo todo. E importante falar, Silvinho, que o Renan, ele foi um senador que realmente, entre aspas, empeitou o governo. Ele disse: ou vocês resolvem, ou eu vou aprovar. Como não foi feito, né, a proposta do governo no primeiro momento foi uma proposta de 6 anos, uma proposta que não cabe mais, né? A gente vem de 4, 5 anos postergando isso. Ele foi lá e apresentou e aprovou. Então, nós ficamos muito felizes porque nessa construção, juntamente com a senadora Tereza Cristina, ela apresentou uma emenda onde vai ser criado um fundo garantidor. E esse fundo garantidor, que é o FGI, ele é um fundo que possibilita colocar o governo fazer um aporte de 20 bilhões e que isso ele se transforma, porque ele multiplica 7 vezes, né? Ele vai ser um instrumento para usar para o futuro. Quer dizer, a gente não vai ficar mais totalmente perdido e com aquele problema das garantias que a gente tinha, que a gente tem, que a gente está, né, sem garantias reais. A gente já está com tudo atrelado nos bancos. Então, vai poder flexibilizar, sim, mais condições nesse momento para o produtor e, se acontecer porventura para frente, também, porque já vai ter ali o FGI.
1: Depois, retornando para a Câmara dos Deputados, temos votos suficientes para aprovação?
0: Sim, a gente também já falou ontem com o Cabo Gilberto, que atualmente ele está no lugar do deputado Zuco, que era líder da oposição, que na época, quando o nosso projeto foi aprovado, em julho de 2025, o deputado Zuco foi muito importante também, porque foi ele que articulou que o nosso projeto fosse pautado, né? Ele, como líder da oposição, ele foi lá, falou com os colégios de líderes que incluíram o nosso projeto na pauta junto ao presidente da Câmara, Hugo Mota. Precisa ser feito novamente o mesmo movimento agora. Então, a gente já foi, se antecipou, a gente conversou com os deputados e a gente conversou com o líder da oposição, que é o Cabo Gilberto, e ele disse que ele está pronto, é só o projeto chegar que eles vão incluir, né, isso na pauta. O que é bom para nós é que na próxima semana, Silvinha, nós temos uma semana que vai ser colocada muitos projetos na Câmara, muitos mesmo, todos do agro. Então, o que que a gente está vendo? Que se o projeto entrar na próxima terça-feira, né, se ele for devolvido na terça,
1: Na
0: ele
1: CAI?
0: volta para cá e na CAI, ainda na CAI, ele volta para CAI. Na quarta-feira ele vai a plenário, na quinta-feira ele pode ir para a Câmara ou no mesmo dia, né? Claro que é um movimento assim meio que, nossa, é um milagre, mas a gente já está conversando com eles, porque se isso não acontecer, na próxima semana aconteça. Por quê? Isso é uma preocupação, inclusive, dos senadores, não só da senadora Tereza Cristina, como do Mourão, do senador Luiz Carlos Reis, está ajudando muito. Ontem ele não estava presente lá, mas ele estava online, né? eles têm a preocupação de que início de junho nós temos aí, pelo menos deveríamos ter o anúncio do novo plano safra.
1: Certo.
0: E a gente teria que devolver, que resolver toda essa problemática para que a gente não deixe, né, milhares de produtores fora. Nós tínhamos também um problemão ali que foi resolvido, graças a Deus, pela nossa Federação Farsul, juntamente com a CNA e com o governo do estado, era o PRODES. O
1: Pronto.
0: PRODES, que era aquele satélite de sistema de desmatamento, onde indevidamente acusava o produtor de ter feito alguma coisa que não fez. Então, foi suspendido, foi prorrogado o PRODES e vai entrar em vigor a partir de 2027, janeiro de 2027. É um problema que nós vamos ter ali na frente, Silvinho, caso a gente não troque de
1: Só mudou de
0: governo.
1: data, né? Só deu um prazo, é isso, né?
0: Isso, só deu um prazo. Nós precisamos que as pessoas entendam que nós precisamos de governo que valorize o agronegócio. O setor primário precisa ser realmente prioridade. Não é prioridade neste governo. As pessoas têm que entender que, para que a gente possa produzir e que a pessoa tenha alimento de qualidade e barato na mesa do cidadão, nós precisamos ter um governo que valorize o produtor rural. Não temos.
1: Grazi, e quanto a sanção, o que é esperado por parte do presidente da República?
0: Como nós temos milhares de produtores do Nordeste, Sergipe, Alagoas, Bahia, Maranhão, Paraíba, não acreditamos que o presidente vá vetar, ainda mais em um ano, né, que eles estão já em campanha. É por isso que demorou esse mais de um mês aí que o projeto vai para o Ministério da Fazenda, volta, eles encontraram outros recursos em 10 outros fundos. O que o presidente Lula não quer e não queria de momento, de jeito nenhum, era usar o recurso do Fundo Social. O recurso do Fundo Social, ele está nesse projeto onde o Rio Grande do Sul, os estados do Sul podem utilizar. Por quê? Porque nós não temos fundos constitucionais. Como foi incluído fundo constitucional FNE, FNO, da região do Nordeste, para os estados do Nordeste, os produtores vão captar o recurso nos fundos constitucionais, a gente acredita que ele não vete, que ele vá aprovar. Caso ele vete, nós temos um caminho um pouco mais longo, porque aí o projeto precisa ser devolvido, tem que existir uma sessão onde as duas casas são conjuntas, né, que é a sessão do Congresso, Câmara e Senado, para derrubar o veto, para depois sim isso virar lei.
1: E
0: Então,
1: votos para derrubar o veto.
0: e votos para derrubar. Não, mas aí na Câmara sempre tem. A Câmara sempre é a maioria conosco. O nosso projeto ano passado foi aprovado com 346 votos.
1: Certo. Grazi Camargo, mais alguma orientação, informação para os nossos produtores, por favor, para finalizar.
0: É importante reforçar que o produtor tente esse movimento de prorrogação junto às instituições financeiras. Caso ele não possa, ele pode estar entrando em contato com os sindicatos, pode estar entrando em contato conosco para que a gente leve o problema adiante, né, para o mapa, como a gente já fez, para que haja uma pressão também agora, nesse momento, com o Ministério da Agricultura e o Ministério da Fazenda junto às instituições, até que esse problema se resolva. Mas nesse momento, Silvinho, é um momento de união. É um momento onde nós, produtores, devemos realmente estar unidos para que a gente alcance o nosso objetivo e possa continuar a produzir no campo.
1: Perfeito. Quanto à questão do Prodes, aquele produtor que foi autuado, alguma orientação no momento?
0: A orientação que nós temos é que o apontamento, né, dele vai ser automaticamente suspenso.
1: Tá.
0: Isso pode ser que demore um pouquinho, na próxima semana, talvez, mas ele vai ao banco e aí é porque a resolução ela foi realmente prorrogada. Então é meio que um movimento automático. Mas não, pode ser que amanhã não aconteça, mas na próxima semana sim.
1: Perfeito. Muito obrigado, Grazi Camargo. Um ótimo dia.
0: Imagina, eu que agradeço e agradeço o espaço. E podem ter certeza que, com fé em Deus, a gente vai conseguir superar essa crise. Bom dia.
1: Bom dia. Grazi Camargo, Movimento SOS Agro, conversando conosco no Delta Rural, edição desta quinta-feira. Agora são 6h38, 6h38, a temperatura na Rainha da Fronteira, nós estamos com 8 graus. 8 graus e a temperatura. Olha, registrando também que na música nativista, e tivemos, né, perdemos aí uma de suas grandes vozes. Música nativista gaúcha perde uma de suas grandes vozes. Morre Ricardo Martins, aos 54 anos. Cantor, compositor e violonista santanense, faleceu ontem, quarta-feira, dia 13, em Santana do Livramento, deixando um legado marcante na cultura regional fronteiriça. A música nativista do Rio Grande do Sul está de luto. Morreu, portanto, nesta quarta-feira, dia 13, aos 54 anos, o cantor, músico e compositor santanense Ricardo Martins, um dos nomes mais respeitados da música regional fronteiriça. Natural de Santana do Livramento, Ricardo construiu uma trajetória marcada pelo talento, sensibilidade artística e profundo amor pela cultura gaúcha. Reconhecido como exímio violonista e intérprete de voz intensa e emocionante, tornou-se referência nos festivais nativistas do estado, conquistando importantes premiações ao longo da carreira. Entre os destaques de sua caminhada artística está consagrada a vitória na Califórnia da Canção Nativa, em Uruguaiana, considerada uma das mais tradicionais e importantes celebrações da música regional gaúcha. Nos últimos anos, Ricardo Martins emocionou o público, especialmente com a interpretação da canção Diário de um Fronteiriço, composição escrita por Erlon Pericles em homenagem à cidade de Santana do Livramento. A música tornou-se símbolo da identidade fronteiriça e reforçou ainda mais a ligação do artista com sua terra natal e com o povo da fronteira. Portanto, música nativista gaúcha perde uma de suas grandes vozes. Morreu ontem Ricardo Martins, aos 54 anos. Vamos ouvir a música, né? Diário de um Fronteiriço, com o grupo Quero Quero, 6h41.

0: O mês de abril registrou um aumento de 37,6% no valor exportado, na comparação com o mesmo período do ano passado. Também o volume das exportações teve forte alta, subindo 59,3%. No Rio Grande do Sul, do total exportado, o agronegócio é responsável por 67%. Os dados foram divulgados no relatório de comércio exterior da Farsul. O assessor de relações internacionais, Renan Raido Santos, da entidade, nos detalha esses números.
1: Olá, Leães. Bom, acho que o primeiro ponto que a gente pode ver de cara é a entrada da safra de soja, né? Então, a entrada da safra de soja tem um impacto muito grande nas nossas exportações, a gente sabe muito bem disso. Inclusive, estou aqui em Rio Grande visitando terminais e a gente tá, eu estou vendo aqui ao vivo a pujança da entrada da safra. Então, fica muito nítido esse impacto aí nos nossos números do nosso relatório.
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0: Muito bem, estamos de volta. 4 minutos estão faltando para 7 horas. A temperatura em Bagé neste momento, 8 graus. 8 graus na Rainha da Fronteira. Muito bom dia, turma. Lá da Serrilhada, Beira do Fogo. Alô, seu Miguel. Muito bom dia, seu Miguel. Ligado conosco. Também acompanhando o Delta Rural, o Roberto. Turma de Pedras Altas, seu Roberto. Muito bom dia, é a turma lá do São Diogo. Também ligado aqui conosco, Jovial Garcia Salvo. Grande abraço, bom dia, Jovial. E por aí vamos, né? Destacando, por aqui vamos destacando as manifestações, as participações dos nossos prezados e estimados ouvintes. Fernando Lopa, turma do Alegrete, também registrando aqui, trazendo algumas informações e o Café com Mentor. E aqui as suas mentorias, todos os seus trabalhos, né? Como eu quero terminar o meu dia amanhã? O mais interessante é que essa pergunta não tem relação com agenda, produtividade ou quantidade de tarefas, e sim com clareza. Clareza sobre quais problemas realmente precisam ser resolvidos. Grande abraço à turma aí ligada conosco. Daqui a pouquinho, no Delta Rural, após o intervalo das 7, nós teremos hoje a participação do presidente da Associação Brasileira da Raça Corredale, o Gustavo Veloso, mais o médico veterinário e diretor técnico da associação, o médico veterinário Daniel Barros, e Gabriel Porto, analista agropecuário da SEAP, Secretaria da Agricultura, Pecuária, Produção Sustentável e Irrigação do Rio Grande do Sul. Vamos falar sobre o primeiro concurso de desempenho da raça Corredale. Portanto, hoje, aqui no Delta Rural. Daqui a pouquinho estará conosco o presidente Gustavo Veloso, né? E mais, né, participação do veterinário Daniel Barros e também do Gabriel Porto, né? O Gabriel Fiore aqui, ele que é analista agropecuário da SEAP. Estarão participando no Delta Rural, ok? Grande abraço aos amigos que estão aí ligados, acompanhando o Delta Rural, a turma do Sicredi, o nosso bom dia, a turma da Tocaio, alô equipe Tocaio, bom dia! 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Também aproveitamos e registramos o nosso bom dia, saudação toda especial Olha, turma, ligada aí conosco, estamos falando de Savar. 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Bom dia também, aqui registrando a turma do Sindicato Rural de Lavras do Sul. Alô, presidente Francisco Abascal, nosso abraço, nosso bom dia. Grande abraço a toda a turma aí de Lavras do Sul. Também aproveitamos e registramos a nossa saudação, nosso bom dia. E também, né, mencionando aqui a turma lá do Atacadão das Baterias. Nosso abraço, nosso bom dia e as condições imbatíveis do Atacadão das Baterias. Jefferson Milk, tá ligado conosco? É a turma da Capil, bom dia! Grande abraço à turma da Capil, a nossa saudação. Município de Aceguá, turma aí, sorvendo seu bom chimarrão, atuando, trabalhando, produção de leite, né? Um grande abraço, Jefferson Milk. Bom dia, meu amigo. Dr. Edson Paiva Júnior. Ô, rapaz, um grande abraço, obrigado, obrigado também pela audiência, pelo prestígio, pelas palavras, pela manifestação, juntamente aqui a nossa programação. Um grande abraço, obrigado pelo carinho de sempre. É a turma da Santa Helena. Santa Helena é lá na Serrilhada. Tudo certo por aí? Energia elétrica. Dr. Edson Paiva Júnior, tudo ok? Um abraço aos amigos aí da Serrilhada e em especial lá na Santa Helena, né? Obrigado, obrigado, meu amigo. Obrigado também pela mensagem de sempre. São 7:03 a temperatura neste momento nós estamos, senhoras e senhores, com 8 graus. Há pouco mencionávamos aí a previsão do tempo, dizendo que teremos condição aí de tempo seco até sábado. Domingo tem previsão de chuva, turma. Mas domingo, ali no período da tarde, recapitulando, para quem não acompanhou e que está questionando se o vinho tem previsão de chuva, para hoje não. Hoje é sol com muitas nuvens durante o dia e períodos de céu nublado e noite com muitas nuvens, mas não tem previsão de chuva para hoje. Temperatura, neste momento, 8 graus, a máxima poderá chegar aos 14. Nós estamos na fase da lua minguante, a turma do calendário lunar. Minguante é a fase da lua. Amanhã, sexta-feira, dia 15, também. Amanhã não tem previsão de chuva. Mínima de 6, máxima de 16 graus, ok? Sábado, também, condição é de tempo bom. Aproveitem, aproveitem. Sábado, dia 16, temperatura mínima de 5 e máxima de 16 graus. Se tem que mexer nas estradas, se tem que fazer alguma recuperação, se tem que levar alguma carga, aproveitem, porque até sábado a condição é de tempo firme. Ok, depois chove. Bom, já estamos avisando. Domingo, dia 17... Dia 17, nós teremos atenção para a previsão do tempo para domingo, que aponta instabilidade. Sol com muitas nuvens, passando a chuvoso no período da tarde. A chuva é esperada para o período da tarde de domingo. E a chuva não vai parar, não vai cessar no domingo à noite. Observem bem, durante o período da noite. Se o vinho tem chances de chuva lá para segunda-feira, sim, tem chances. A instabilidade irá persistir, sim, na segunda-feira, dia 18, segundo aqui a previsão do tempo. Tendência é esta, na segunda-feira, de sol com muitas nuvens durante o dia e períodos de céu nublado, com noite aí com muitas nuvens, com possibilidade de garoa no decorrer de segunda-feira, ok? Apenas para deixar esta observação aqui para os nossos produtores, a turma aí do manejo. A turma do carregamento, se tem algum carregamento para o final de semana, a turma tenta agilizar aí, já puxa de repente para o sábado, para não dar problema, para não ter que andar rebocado, ok? Tem chances de chuva para o domingo. Depois dá o problema, nós já estamos anunciando aqui na quinta-feira, adiantando, para quem tem carregamento, turma, gado gordo, atenção, ou outros carregamentos, enfim, né? Mas geralmente no domingo se faz aí o carregamento do gado gordo. E então, com esta observação, né, com este alerta, devidamente, com uma certa antecedência, dá para fazer alteração aí na sua, né, na sua agenda. Certo? 7:06 depois. Não vou dizer, mas o Silvinho não falou, a previsão não disse, não comentou. Bom, vamos lá. Depois tá né? Depois dá problema. 7:06, 7:06, temperatura neste momento. Neste momento nós estamos com 8 graus. Daqui a pouquinho, Gustavo Veloso, a turma do Corredale, estarão participando conosco. Arley Romeiro, ligado conosco também. Grande abraço à turma da Aper, acompanhando Delta Rural. Isso aí, grande abraço. Atento sempre, né? Atento aí às decisões, a questão aí do PL 5122, olha, que tem se tratado, que tem se batido, o que tem se comentado em cima, né, desta renegociação do endividamento, olha, não está sendo fácil, é lutado, turma. Amanhã nós teremos a participação do presidente da Farsul, Domingos Lopes. Amanhã teremos a participação do presidente da Farsul aqui no programa Delta Rural. Ok, turma? Inclusive, né, esperada a sua participação ao vivo, presencialmente aqui no estúdio. Amanhã, 7:07, nós precisamos ir para o intervalo, porque após o intervalo nós teremos então a participação de Gustavo Veloso, é a turma do Corredale, é o presidente da Associação Brasileira do Corredale, da raça Corredale, estará conversando conosco. Corredale aí com uma grande programação, logo, logo, senhoras e senhores, um grande evento. Inclusive o Daniel Barros estará participando conosco, médico veterinário. O Gabriel Fiore também, da CEAP, estará participando conosco, porque vem aí um evento que é o primeiro concurso de desempenho da raça Corredale. Vem aí este evento, senhoras e senhores, concurso de desempenho em pastagens de reprodutores Corredale. Avaliação do desempenho produtivo e do potencial genético de animais Corredale em ambiente pastoril controlado, buscando identificar indivíduos superiores quanto a ganho de peso e características de carcaça. Ok? Este evento acontecerá no Centro de Pesquisa da CEAP, na antiga FEPAGRO, no município de Hulha Negra, nos dias 8 e 9 de junho. Bom, quanto à data aqui, a realização do evento, daqui a pouquinho nós vamos trazer mais detalhes, porque tem outras observações, né? Tem a entrada dos animais, que se dará nos dias 8 e 9 de junho, depois tem a pesagem oficial, inicial, que se dará no dia 10 de junho, e a previsão de encerramento lá no dia 26 de setembro, certo? E aí tem categorias, tem avaliações, tem o manejo, tem exigências para participação, tem inscrições, uma série aí de critérios, de exigências, enfim, para a participação deste grande evento. Daqui a pouquinho conosco os nossos convidados, Gustavo Veloso, também Daniel Barros e mais a participação do Gabriel Porto, que é analista agropecuário da Secretaria da Agricultura, Pecuária, Produção Sustentável e Irrigação do Rio Grande do Sul, estarão participando conosco. 7:10, a temperatura 8 graus.
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0: Muito bem, 7h20, a temperatura neste momento, nós estamos com 19 graus é a temperatura. Alô, turma, ligada conosco, nosso bom dia. Márcia Marinho, participando aqui no Delta Rural, nossa saudação. Sindicato Rural de Pinheiro Machado promove ciclo de palestras sobre logística portuária e exportação no agronegócio, com o objetivo de fortalecer o agronegócio regional e qualificar os produtores locais para os desafios do mercado global. O Sindicato Rural de Pinheiro Machado, em parceria com os portos RS e o Senar, realiza no dia 29 de maio o ciclo de palestras O Papel dos Portos RS no Agro Gaúcho. O evento acontecerá às 9 horas no auditório do Sindicato Rural. O presidente do Sindicato Rural de Pinheiro Machado, Paulinho Alves, relata que o encontro faz parte de uma iniciativa estratégica voltada para a ampliação das oportunidades de exportação e para o estreitamento de laços entre os produtores rurais e as instituições portuárias. Agora 7h21, Flávio Fernandes, grande abraço, bom dia, turma da Colônia Nova, turma do município de Aceguá, nosso bom dia, turma da Ulha, bom dia, Candiota, alô Pedras Altas, alô Zé Pedro, Azeredo Crespo, muito bom dia. Também aproveitamos aqui, enviamos a saudação à turma de Lavras do Sul, né, que estão ligados conosco e estão conectados também conosco, né? A turma ligada acompanhando a programação lá, Jaques Brasil de Souza. Nosso bom dia. Bom, já estão aqui os nossos convidados. Nós temos entrevistados ao vivo aqui, o entrevistado ao vivo presencialmente, que é o Gustavo Veloso, e também, né, os entrevistados que estão em outros municípios, no caso Daniel Barros, que está fora aqui da nossa cidade de Bagé, e o Gabriel Fiore, que está lá em Pelotas. Inicialmente, nós vamos saudar aqui o presidente Gustavo Veloso. Vou conversar aqui com o presidente Gustavo Veloso, que está ao meu lado e, neste momento, concede entrevista à nossa programação. Presidente Gustavo Veloso, seja bem-vindo, muito bom dia.
1: Bom dia, Silvinho, bom dia, ouvintes da Rádio Delta. É sempre um prazer estar contigo aqui, podendo falar um pouco de ovinocultura e de corredalha.
0: Satisfação é toda nossa, tudo bem?
1: Tudo tranquilo, tudo
0: especial. Como é que está transcorrendo esse período, este momento para a ovinocultura?
1: Silvinho, é um ano relativamente bom, temos aí excelentes preços, o clima também está sendo favorável, o produtor está estimulado, eu acredito que vai ser um ano bem positivo. Hein?
0: Produção de cordeiros?
1: Também, já está começando, e o pessoal cuidando bem os rebanhos, pelo que eu estou sentindo, aí vai ser um ano de recuperação de rebanho. Hein?
0: Claro.
1: Depois de anos ruins que tivemos para trás, agora já mudou a curva. E acho que a situação está revertendo rápido.
0: Claro, uma condição favorável.
1: Isso,
0: né?
1: Exatamente, tanto de preço como de produção.
0: Uhum. Olha, também conosco os nossos convidados, portanto, veterinários, né? Que aqui registro Daniel Barros e também o Gabriel Fiore, já estão conosco. Inicialmente,

0: Perfeito. Daniel, você que está neste momento participando diretamente, que município você fala?
1: Eu estou em Esteio, na Fenovinos, iniciando hoje o julgamento de admissão dessa grande feira aqui no Parque da Expo Inter, junto à FenaSul, mais de 400 animais aqui presentes no parque.
0: Ok, perfeito. Transcorrendo, como você avalia, né, a realização deste grande evento que está ocorrendo aí no Parque Assis Brasil neste momento?
1: Silvinho, é uma feira itinerante, né? Ela muda de ano em ano, muda de cidade, e ela serve para promover e divulgar a ovinocultura nos mais distantes rincões desse Rio Grande do Sul, né?
0: Uhum.
1: Então, neste ano ocorrendo aqui dentro do Parque da Exposição Assis Brasil, há algumas já cidades candidatas à sede para o ano de 2027, que essa escolha ocorre no sábado, né? Então, é uma feira bastante interessante, ela é uma prévia para a Expo Inter, talvez a segunda ou terceira exposição mais importante do calendário de ovinocultura do Rio Grande do Sul.
0: Perfeito. Gabriel Fiore conosco, diretamente de Pelotas. Gabriel, que é médico veterinário e também analista agropecuário da Secretaria da Agricultura, Pecuária, Produção Sustentável e Irrigação do Rio Grande do Sul. Seja bem-vindo, Gabriel. Bom dia.
2: Bom dia, Silvinho. Bom dia a todos os ouvintes aí da Rádio Delta. Colegas aí, Daniel, Gustavo. Bom dia a todos aí. Uma honra vir participar do programa e também poder comentar desse nosso trabalho tão importante aí para o setor, principalmente para a Associação do Corredalho, dos criadores corredalistas, que improvino a cultura do Rio Grande do Sul, um grande passo.
0: Perfeito. Presidente Gustavo Veloso, vamos falar da programação, que evento está sendo preparado pela associação.
3: Silvinho, vou falar um pouco desde o início, o que a ideia surgiu. Nós fizemos um evento em São Lourenço, com cordeiros para abate, mas para ver o desempenho dessa cordeirada em confinamento, lá em parceria com o Richard Serpa e com o frigorífico Coqueiro. A partir daí, foi um sucesso, tivemos aí a participação de 80 animais, e então foi um sucesso, e os parceiros também, enfim, todo o pessoal que se envolveu e decorreu da melhor maneira possível, e acaba que a gente começa a enxergar o potencial da raça. Então, a partir daí, surgiu uma ideia de fazer algo a campo, algo em pastagem, e também para ver o desempenho desses animais da raça Corredale em pastagem. Aí, tivemos a ideia de fazer um trabalho com candidatos a carneiros. Então, são animais de 6 a 8 meses, que ainda não estão confirmados pela ARCO, porque não tem idade. Esses animais permaneceriam por um período de 100 dias aproximadamente, 110 dias, tá, em algum ambiente pastoril, com pastagem. E aí surgiu, falando com o Daniel me apresentou o Gabriel, também um excelente técnico que vem fazendo um trabalho excelente, aqui na antiga FEPAGRO,
0: exatamente,
3: né? Mudou o nome agora aqui em Ilha Negra. Bueno, e aí nos reunimos com o Gabriel, com o Daniel, montamos aí, se desenhou o trabalho todo, e então vamos tocar adiante. Só que para tocar adiante tu precisa de recurso, tu precisa de apoio, tu precisa dos criadores...
0: De parcerias.
3: Exatamente, os criadores gostarem da ideia, enfim.
0: Os cabanheiros.
3: Uhum. Isso. Aí, rapidamente, já fomos trabalhando com parceiros, aí entrou a PGW, entra com a semente, a Garinger entra com a cerca elétrica, junto com o Chanchotene, a IPRA, que é a nossa parceira, e Seival Agronegócio também entrou com os adubos. Se preparou uma pastagem, isso, responsabilidade tudo do Gabriel ali, que...
0: Ah, já tem uma pastagem
3: já
0: pronta.
3: Já, essa pastagem está implantada, já está, uhum, talvez daqui a uns 30 dias, 40 dias, já daria para começar
0: a
3: receber os animais.
0: Uhum.
3: Bueno, tendo essa primeira etapa montada, porque tudo existe, porque vai ter uma avaliação de peso, de ganho de peso, para ver os animais que são mais produtivos a campo, em pastagem. Então, e identificar dentro da raça animais superiores na produção de carne e desempenho de ganho de peso nesse período.

0: Período. Bueno, aí partimos para falar com os criadores. Tá tudo montado, agora vamos na turma. E a turma
1: Aceitou.
0: aceitou e foi até um agradecimento que eu faço, que foi em questão de 6 horas, porque nós não temos muito espaço. Na
1: Tá.
0: verdade, não chega a 15 hectares. Então se estipulou um número de 50 animais.
1: 15 hectares, 50 animais, cinquenta
0: Isso.
1: carneiros.
0: 50 candidatos a carneiros, na realidade. É
1: Candidatos.
0: candidatos a carneiros. Mas a chance.
1: São animais de que idade?
0: Animais são cordeiros nascidos na
1: No
0: geração do
1: passado.
0: ano passado.
1: Tá.
0: Isso aí. Aí colocamos abrimos as inscrições com todos os critérios de data, de início, data final. Todo o trabalho que vai ser feito lá para o pessoal já está sabendo, os riscos também, porque pode haver alguma morte, enfim, isso aí. Em 6 horas a gente completou o número de inscritos.
1: Descritos.
0: Tá, então cada cabanha pode levar até 3 animais, de 2 a 3 animais por cabanha, por criador, por sócio. Na verdade, a gente abriu para os sócios primeiro,
1: Da associação.
0: da
1: Da
0: associação.
1: associação do corredar.
0: Exatamente, até para
1: Tá.
0: priorizar os sócios,
1: Valorizar,
0: valorizar o
1: reconhecer, né?
0: pessoal que é sócio. E
1: Claro.
0: acabou que não sobrou espaço para quem não é sócio. Porque como o número era limitado, a gente não. É o primeiro ano também, a gente não sabia como ia ser
1: Tá.
0: o. Então, talvez o ano que vem.
1: Esse é um projeto piloto, ele está
0: É
1: iniciando,
0: um
1: né,
0: projeto
1: Gustavo?
0: piloto, pode ter alterações durante do caminho, porque é
1: Claro.
0: algo que ninguém, que eu conheça, nenhuma raça
1: É
0: ovina
1: inédito isso,
0: já
1: cara.
0: fez aqui no estado. Então é algo que ele também está em constante adaptação. Até no decorrer dele a gente vai pensando o que que deu certo, o que que deu errado, até para tentar melhorar o próximo ano. Então é algo novo, para nós todos. E vamos ver como é que vai andar. Mas ficamos muito contentes com os parceiros, com os cabanheiros, que foi muito rápida a adesão desse trabalho. Então, também essa preocupação de procurar um corredor que se adapte, que produza mais carne. Isso pensando em carne, né?
1: Claro.
0: Acaba que o ano que vem talvez a gente vá começar a colocar no tema lã, até fazer algum trabalho anterior para poder avaliá-la. Só que como o período é tão curto, não temos como. Nós vamos ter que tosar esses animais lá na FEPACO. Então não tem como nós. Não temos tempo para fazer essa avaliação, até porque os aparelhos que medem finura de lã, enfim. Tu precisa de um comprimento de mecha, enfim, tu precisa de mais tempo. Então, é algo que também para o ano que vem, acho que a gente se organizando com mais tempo, a gente consegue também avaliar peso de velo, finura, enfim, trabalhar em cima da lã. Mas esse ano, em função disso, nós vamos trabalhar só em cima de ganho de peso, área de olho de lombo, que é algo muito importante, que também o Borregão, que vai trabalhar para nós, vai fazer esse trabalho.
1: Quem?
0: É uma empresa de Porto Alegre que trabalha com isso. Então, é o Amato que coordena toda essa parte. Então, ele vai fazer a avaliação de área de olho de lombo e espessura de gordura nos animais. Então, para ver os animais que têm melhor área de olho de lombo, que têm melhor
1: Fazer
0: desempenho
1: toda a
0: de
1: avaliação.
0: ganho de peso. Então, vai ser um somatório de somatório de etapas para poder chegar ao animal que vai ganhar. Isso aí até o Daniel vai falar melhor, eu acho. Eu não
1: Tá.
0: quero entrar
1: Daniel
0: no.
1: Barros, até porque eles estão com compromisso, com agenda
0: Isso.
1: lá, e vamos ouvi-lo. Daniel, complementando aqui as informações deste grande evento, que é o concurso de desempenho em pastagens reprodutores Corredale, por favor.
2: Bom, então, o que é o intuito, qual é o objetivo desse projeto, né? O objetivo é descobrir genéticas que se adaptem a sistemas pastoris. Nós temos ainda no Rio Grande do Sul mais de 60% dos cordeiros e quase a totalidade dos rebanhos criados exclusivamente a pasto. Só que, por vezes, a boa parte dos reprodutores são selecionados em ambientes onde há grande inclusão de grãos. Consequentemente, a gente não sabe exatamente quais reprodutores desempenham melhor ou se adaptam melhor a sistemas pastoris. Qualquer produtor de gado de corte, de ovinos, até de equinos, sabe que há animais que estão sempre melhores de estado em ambientes de pasto e alguns animais que requerem um pouco de suplementação para conseguirem se manter em boa condição corporal. O que que é o nosso desafio com esse projeto? Identificar genéticas, biotipos que consigam desempenhar bem em ambiente exclusivamente pastoril. Então, como é que vai ser feito o projeto? Durante 110 dias, vai ser avaliado o ganho de peso desses animais. Eles são divididos em duas categorias, de 40 quilos até 55 quilos de peso vivo na entrada.
1: Tá. A
2: E de
1: entrada que se
2: 50.
1: dará quando? De
2: Dará
1: oito.
2: dia
1: Oi?
2: 10 de junho, é a pesagem oficial.
0: É de
1: Tá.
0: 8 ou
2: 10 de junho.
1: 9? 8 e 9 é a entrada dos animais, é isso, né?
2: 8 e 9 é a entrada dos animais. Os animais ficam num campo nativo antes de entrar em pastagem, para que tenha, para que não tenha o estresse de viagem, para que eles sejam todos pesados, já com conteúdo gastrointestinal repleto novamente, para que não tenha o destare de viagem. Esses animais serão pesados oficialmente dia 10 de junho e será avaliado até a última semana de setembro, onde nós vamos avaliar o ganho de peso no período. Um
1: Encerramento lá no
2: exemplar.
1: dia 26 de setembro, é isso? A previsão?
2: Exatamente. Um
1: Tá.
2: grande dia de campo para que a gente possa mostrar os resultados, os ganhos de peso, qual o potencial de ganho de pastagem. Eu acho que é bastante relevante. Então, nós vamos ter esses dois grupos, de 40 a 55 quilos de entrada e de 56 a 70 quilos de entrada. No final desse processo, lá no final de setembro, também nós vamos fazer a avaliação de ultrassonografia de área de olho de lombo e espessura de gordura subcutânea. Para que que servem essas duas avaliações, prioritariamente? A área de olho de lombo prediz o rendimento de carcaça. Por exemplo, vamos dizer que eu tenho dois cordeiros ao abate com 40 quilos. Um pode me render 18 quilos de carne e outro render 20 quilos de carne. É uma grande diferença. Nós estamos falando de mais de 10% de produção de carne com o mesmo peso. Essa avaliação de ultrassom da área de olho de lombo, que é uma medição da espessura da área do músculo do lombar. Essa é a avaliação que é feita. É o contrafilé que é medido, tá? E ele prediz qual o rendimento de carcaça e rendimento de cortes nobres. E a outra avaliação que esse ultrassom também faz é a espessura de gordura subcutânea, que vai predizer se esse animal tem uma facilidade de engorda e também ajuda a predizer precocidade sexual. Quanto mais gordura deposita, mais facilidade de emprenhar jovem esse animal tem, se for fêmea. E nos machos, essa deposição de gordura vai trazer o um melhor acabamento de carcaça. Então, isso a gente espera que lá no final do processo a gente consiga dizer: olha, determinado animal foi o animal que mais se destacou, para ganho de peso em pastagem. Então, tem uma grande probabilidade de passar uma genética superior para esse perfil e esse ambiente. E que esses animais possam ser comercializados pelos rebanhos comerciais, e os rebanhos comerciais aproveitem esse trabalho da secretaria ali da antiga FEPAGRO, da Associação de Corredagem, que vai estar ajudando os produtores a identificar quais são os melhores animais geneticamente para produções pastoris.
1: Perfeito. O local de realização, portanto, é o Centro de Pesquisa da CEAP, a antiga FEPAGRO, aqui no município de Hulha Negra, município vizinho aqui na nossa Bagé. Falando, Gabriel Fiore, falando dos preparativos, o local do evento, o que que dá para destacar aí para os corredalistas?
3: Pois é, Silvinho, nós estamos organizando toda a questão de estruturas, né? Centro de manejo, revitalizando estruturas de manejo para ovinos, questão de alambrados, implantação de pastagens aí, como o Gustavo já comentou, estamos com uns materiais bem implantados, materiais da PGW, bom de desempenho. Então, chegar no dia 10 aí com um bom acúmulo de forragem para receber esses animais. E, Silvinho, foi um grande desafio, né? O pessoal aí, o Daniel e o Gustavo me lançaram esse desafio, a gente agarrou aí com unhas e dentes, sabe que é uma oportunidade para demonstrar o trabalho que e a importância que esses centros de pesquisa possam ter, né, principalmente para os ovinocultores e para o setor produtivo. E realizar esse trabalho, esse teste de desempenho num ambiente, vamos dizer, neutro, né, fora de uma propriedade privada, é um grande diferencial, dá uma credibilidade para o trabalho. Porque a gente sabe que muitas cabanhas, muitos criadores já fazem suas avaliações, nas propriedades, mas há uma disparidade, né? Uma diferença de avaliação de propriedade para propriedade. Então, a gente, reunindo todos esses animais em um mesmo ambiente, a gente consegue realmente, caracterizar aquele que vai ter o seu melhor desempenho, que vai que vai imprimir realmente, que possa trazer uma boa genética, para principalmente nessa questão de desempenho a pasto, né? Então, isso é uma características de carcaça, e como o Daniel comentou, tem uma grande herdabilidade, então pode passar para gerações de filhos, né?
1: Perfeito.
3: E a gente sabe do compromisso, né, Silvinho, que uhum. a gente tem recebendo esses animais de fora, então a gente está motivando a equipe, está trazendo estagiários para poder acompanhar de perto, levantar mais dados do que o Daniel apontou aí, dessas avaliações objetivas. A gente tem intenção também de avaliar questões de verminose, enfim, outras características que não vão compor aí a prova de desempenho, mas a nível de pesquisa para nós é muito interessante.
1: Perfeito. Senhores, muito obrigado pela participação aqui no programa, pelas informações. Em outro momento teremos também aqui a entrevista presencialmente no estúdio. Um grande abraço, Daniel, e um grande abraço aí ao Gabriel, que também participando diretamente aí de Pelotas. Um abraço, bom dia.
2: Grande abraço, Silvinho. Grande abraço, Gustavo e Gabriel e os ouvintes.
1: Valeu, Gabriel.
3: Então, um abraço, pessoal. Tudo bom?
1: Um abraço, Gabriel e Daniel, participando aqui da nossa programação nesta manhã de quinta-feira. Seguimos. Presidente Gustavo Veloso.
0: Fala, Silvinho.
1: Falando sobre manejo, as condições de criação, as exigências para participação. Falando destas exigências inicialmente, qual a idade dos animais?
0: Silvinho, os animais que vão participar desse primeiro concurso são cordeiros nascidos no inverno passado, na verdade.
1: 9 meses?
0: É.
1: De 9 a 12?
0: Até o cordeiros, podem haver cordeiros nascidos em agosto, setembro também, entendeu? Com 6, 7 meses, de 6 a 9 meses.
1: Dentição, dente de leite.
0: Dente de leite, exatamente. Que são os futuros, que seriam os futuros carneiros vendidos no verão.
1: Tá.
0: Então a ideia nossa é fazer esse trabalho, tá? Já temos aí esse número expressivo de animais, e os premiados, os animais com melhor desempenho, talvez vender numa feira tipo Agrovino aqui em Bagé. Ainda não tá batido o martelo, mas a ideia é essa. É valorizar esses animais que tiverem um desempenho superior dentro dessa prova. Então, dentro de uma exposição importante. Porque esses animais retornam, em outubro eles retornam para as propriedades, e aí depois esse produtor pode trazer no leilão da Agrovino para vender, comercializar esses animais que tiverem os premiados, na verdade. Né?
1: Uhum.
0: Claro que os outros ficam livres, mas teria algo assim, como é que eu vou te dizer? Dentro do próprio remate teria um momento especial para valorizar esses animais que forem premiados no concurso. A ideia é essa. Ainda está um pouco longe, a gente ainda não está montando, mas a ideia é trazer para dentro de uma feira os animais que tiveram melhor desempenho.
1: Perfeito. Este evento, portanto, estará acontecendo a partir, né, a chegada com a entrada dos animais.
0: Isso.
1: Entre
0: 8 e 9 de junho.
1: 8 e 9 de junho.
0: Aí para a pesagem oficial dia 10 de junho.
1: Uhum.
0: E o encerramento, a previsão para o dia 26 de setembro.
1: Cabanhas daqui de Bagé,
0: região, de todo do estado.
1: De todo estado?
0: Exatamente. De todo estado, de
1: Uruguaiana,
0: Santa Vitória, presidente, do Palmar, Santa Maria, enfim. Caçapava, eu não quero nomear,
1: claro,
0: porque eu acabei não fazendo a relação da...
1: Uhum. Quantas cabanhas?
0: Olha, se nós são... passou de 20 cabanhas que vão participar.
1: 20 cabanhas
0: e
1: o número de animais inscritos?
0: 52, porque
1: 52.
0: Hoje tem... o limite era 50, isso. Só que teve um criador que... Tá, dois animais, ele escreveu assim, quando encerrou ele...
1: Sim.
0: Que como foi muito rápido, pessoal, claro, que não viu muito
1: a divulgação?
0: Acabou que se atrasou um pouquinho. Então, para não deixar fora 52 animais, a gente consegue acomodar.
1: Uhum.
0: Tu me entendeu? Mas o limite era por aí, até para a gente ter um... Como é o primeiro ano e o espaço também não é um espaço muito grande, e a gente ter esse cuidado para poder fazer algo bem feito, que não falte comida, na verdade.
1: Claro. Presidente, qual é a preocupação da associação na questão aí do desempenho produtivo e o potencial genético hoje da raça?
0: Silvinho, a preocupação hoje, a associação vem trabalhando nessa parte forte, nessa parte técnica, até para ver animais que se adaptem melhor ao nosso sistema pastoril aqui no Rio Grande do Sul. Então, nós temos excelentes cabanhas, uma excelente genética. Hoje é o maior rebanho de ovinos proporcional às raças. O corredário representa em torno de 50% a 60% do rebanho gaúcho é corredário. Então, acredito que a associação tem uma responsabilidade muito grande nessa parte produtiva. Porque nós temos que saber as genéticas que te desempenham melhor nas áreas de campo nativo e pastagem, que é onde está a produção mesmo de ovinos. Então, através desses trabalhos, a gente vai começar a identificar genéticas que melhor se adaptam ao nosso sistema de produção.
1: Uhum. Então, e qual é o perfil de adaptação hoje?
0: Hoje, o grande parte dos rebanhos, para te dizer que, como disse o Daniel ali, tu trabalha com base em campo nativo melhorado e alguma pastagem. Uhum. Que hoje o produtor está cuidando, que eu digo, está alimentando melhor suas ovelhas. Então...
1: Está utilizando as pastagens?
0: Tá, em função dos preços também, né? Tu tem uma remuneração melhor e o ciclo curto, então acaba viabilizando tudo. Tu dá uma condição melhor para o rebanho,
1: tem retorno,
0: tu tem retorno,
1: né?
0: Rápido. Claro. Né? Então, em cima disso, descobrir genéticas que melhor se adaptem, que tenham melhor desempenho, que produzam mais rápido e dentro que o mercado procura. Então, com esse trabalho, a ideia é nossa, porque acaba que tu fica muito no visual, entendeu? Na exposição, e sai um pouco dessa aí. E com isso vai batendo o trabalho que a gente tem de melhoramento com a arco, com as exposições, com a seleção, bater com esse novo trabalho que é o desempenho em pastagem. Uhum. Então a ideia é começar algo assim e hoje nós temos a carne corredária também, que é a parceria com nós, com 3 frigoríficos do estado. Então, a preocupação é importante, porque hoje o mercado de carne está muito procurado hoje.
1: Claro. Bom dia, Silvinho, aqui pela Fenovinos, escutando vocês. Cristina Soares Ribeiro, ligada conosco, acompanhando o Delta Rural. Também quero registrar a participação da Corredalista, produtora rural aqui de Pedras Altas, né? Dona Beth Lemos.
0: Olha aí, ó,
1: estamos desde Esteio, na Fenovinos, acompanhando o programa e saudando os colegas corredalistas. Grande abraço, Dona Beth e a Cristina aí que estão acompanhando.
0: Um abraço, Dona Beth e Cristina, também já estão com os animais preparando para trazer pro evento.
1: Pedras Altas e Santa Vitória, né?
0: E Santa Vitória, exatamente.
1: Perfeito.
0: Estão sempre junto conosco aí, dando um suporte importantíssimo. Agora já estão em Esteio, estou indo para lá hoje também.
1: Lá.
0: Então, esse trabalho também das cabanhas é muito importante para a associação, né?
1: É agregador, né?
0: Agrega bastante. Então, isso aí é fundamental para o desenvolvimento da raça, né?
1: Claro, trabalho excelente do presidente
0: ano...
1: Gustavo. Tem outra mensagem aqui, Gustavo, focando nas características práticas dessa grande raça que é o Corredale. Raça mais criada e adaptada no Rio Grande do Sul. Carlos Hoffmeister é presidente do Sindicato Rural de Pedras Altas.
0: Olha aí, um abraço grande para o Carlos. E uma coisa que eu gostaria de ressaltar também, Silvinho, o Corredale fez algumas parcerias importantes esse ano. Fizemos uma parceria o ano passado com a BCC.
1: Tá.
0: Tá? E também esse ano junto com a
1: Associação Brasileira de Criadores de Cavalos
0: Crioulos. Exatamente. Uhum. E com a raça Hereford também. Esse ano participamos até...
1: A BHB.
0: Gostaria de cumprimentar o Dudu e sua diretoria toda, que o que eles fizeram lá na Nacional em Esteio. Nós participamos na peleia.
1: Uhum.
0: Com corte de carne corredale.
1: Claro.
0: Então é um trabalho importante e a gente enxerga que as parcerias só fortalecem. E com isso acaba que cresce todo mundo.
1: Né?
0: Soma. Claro. Exatamente.
1: Bom dia, Silvinho. Parabéns pela reportagem. Parabéns ao Gustavo, Daniel, ao Gabriel, técnicos excepcionais gerando o desenvolvimento da ovinocultura, em especial neste momento do Corredalho. Parabéns, Arco e Associação Brasileira de Criadores de Cavalos Crioulos, levando a ovinocultura gaúcha ao seu devido lugar. E aqui eu registro a participação De Diego, Alagia Brasil. Diego mandando uma saudação também. Kleber Zuliani mandando um abraço. Dr. Marciano Silveira, turma do Uruguai. Ótimo programa. Cabanha Mangrulho, Brafor, ouvindo-nos também começando.
0: Olha aqui aí, no, Marciano é nosso vizinho ali no, em Melo.
1: Em Melo, né? Parabéns aí, grande abraço. Olha, tem inúmeras manifestações, a turma participando. Ah, o Zé Pedro, Azevedo Crespo, mandando um abraço também, né? Escuta. Diretamente lá, vamos só conferir, desde cedo, tá lá em Pedras Altas.
0: Olha aí, um abraço pessoal ao Diego, Zé Pedro,
1: a toda essa turma aí
0: que... E esperamos aí, talvez no dia 26 de setembro, vai ser aberto ao público, tá? No dia do encerramento,
1: tá.
0: A ideia é fazer um dia de campo, onde as empresas parceiras vão participar também. Então, aí vai ser uma confraternização entre os criadores, enfim, e vamos falar dos animais que tiveram melhor desempenho, e aí vai ser os resultados, todos vão ser apresentados, tanto pelo Gabriel como pelo Daniel. Então, mais uma vez, um agradecimento aos guris que não mediram esforços para nos ajudar, a associação e trabalhar junto, e cumprimentar também esse trabalho que o Gabriel vem fazendo junto à SEAP, que para nós... É muito importante nós termos esse apoio de pessoas como eles, de órgãos públicos, e para ter um melhor desenvolvimento. São coisas simples que dá para fazer e aproveitar o que o Estado tem, que é uma área excelente. Inclusive, fazia muitos anos que eu não ia ali e me impressionou a estrutura que tem ali na antiga FEPAGRO. Agora mudou, agora é a SEAP. Então, essa abertura para fazer esse tipo de trabalho, eu acho que é de fundamental importância.
1: Muito obrigado, Gustavo Veloso, presidente da Associação Brasileira de Criadores de Ovinos da Raça Corredale, falando aqui no Delta Rural. Um ótimo dia.
0: Obrigado, Silvinho. Eu que agradeço. Hein?
1: Conversei com Gustavo Veloso, presidente da BACO, Associação Bagiense de Criadores de Ovinos, né?
0: Isso, já entregando a BACO. Já.
1: Ok. Geraldo Gomes também ligado conosco, nosso abraço, bom dia, cumprimentando aqui ao Gustavo e toda a equipe aí do Corredale. 9 para as 8, em nome do Sicredi. Alô, turma do Sicredi, bom dia, atacadão das baterias, também a turma, né, ligada conosco, nossa saudação, nosso bom dia, né? E a turma aqui, nossa saudação, nosso bom dia, e registrando a parceria também, né, deste grande evento da Arco com o Fundo Ovinos, né? Isso é importante ser registrado. Senhoras e senhores, retornaremos amanhã. Tenham todos um ótimo dia. 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

Bom dia! Acorda, Bagé e região! Manhã de quinta-feira, hoje, 14 de maio de 2026. 8 graus a temperatura. Tô chegando, hein? Angel na comunicação, técnica de som Carlos Silva. Hora de curtir o melhor do flashback. A viagem musical está começando.

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6: 8h17, você está ouvindo a Viagem Musical.

0: U2 One, lá de 1992. Fechando meia hora de música, essa é a viagem musical.
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5: 9 graus a temperatura, 8h35. 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

0: I Don't Wanna Get Hurt. A gente curtiu Donna Summer, lá de 1989, fechando a viagem musical e os clássicos de todos os tempos. Temperatura 9 graus. Vem aí, Radar Delta.
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2: 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Hora de curtir sucesso, Danilo e Davi.

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0: Mentiras, Paula Fernandes. Finalizando meia hora de música com a Nicola, sua concessionária GM em Bagé e Dom Pedrito. 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A gente já volta.
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6: E aí, tudo bem? Tô chegando na quinta-feira com as notícias do mundo da música pra falar que Xande Avião grava em Fortaleza DVD Meu São João. Antecipando os compromissos para o período mais movimentado do mercado musical no Nordeste, o cantor Xande Avião gravou no final do mês passado, no Espaço Colosso, em Fortaleza, seu novo DVD intitulado Meu São João. O artista embalou o público com os maiores sucessos da carreira e resgatou clássicos do Aviões do Forró em um repertório que celebrou sua trajetória de 24 anos. A proposta de Meu São João é direta. Em termos de repertório, segundo o cantor, o setlist trouxe regravações de clássicos que ele interpretou ao longo da carreira, músicas inéditas e parcerias especiais, criando uma experiência que dialoga com diferentes momentos do forró e da música popular. Maluco Que Sou Eu, Meu Carro Virou Hotel, Galera da Rodinha e Quero Você Tatá foram alguns sucessos do Aviões do Forró que Xande resgatou para a gravação desse DVD, levando o público à emoção e despertando nostalgia com o repertório. Entre os destaques estiveram as participações de Natan e Thalita Mel, que se uniram a Xande Avião em feats que ampliaram a diversidade sonora do projeto, sem abrir mão da identidade expressiva e emocional característica do São João. Com Thalita Mel, o cantor também apresentou Dom Dom Dom, faixa recém-lançada que foi um dos pontos altos da gravação, contagiando o público. Daqui a pouquinho eu volto com mais notícias do mundo da música. Até já!
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0: Vamos em frente, tocando mais sucesso pra você. Tem a nova do Jean Giovanni, Bruno e Marrone.

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1: Seis e meia da manhã.

0: Outra vida, eu já gostava na voz do Armandinho, né, gente? Ficou muito boa com o João Gomes e você curtiu aqui no Radar Delta, ó. E a Catedral de São Sebastião realiza domingo, dia 17 de maio, a partir das 11 horas da manhã, um galeto no Salão Paroquial. O valor da porção é de R$ 45,00 e inclui 4 sobrecoxas, salada, massa ao molho e 4 polentas fritas. O galeto é somente para você levar para casa, sendo necessário levar recipiente próprio. As encomendas podem ser feitas com os voluntários da Catedral ou pelo WhatsApp da Secretaria, pelo número 53-3242-5876. Vou repetir o número, gente. 53-3242-5876. A renda arrecadada será destinada à manutenção da Catedral de São Sebastião. Feito convite, é delicioso o galeto. 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Vem aí o melhor do pagode no programa Pagodelta.
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13: Voltei pra falar que Maninho Vaqueiro regrava em forró sucesso de Jorge Mateus. Intérprete dos sucessos Forró e Desmantelo, Reforma, Sei Não e Diz a Verdade, Maninho Vaqueiro, destaque da nova safra de forró, lançou nos últimos dias a faixa Dói. A faixa teve o vídeo postado também no YouTube. É uma regravação de um grande sucesso de Jorge Mateus, apresentado pela dupla em 2023. A canção mostra um lado diferente do jovem Maninho, mais sério e sentimental, apostando na intensidade dos sentimentos e na conexão direta com quem já viveu um amor difícil de superar. Com uma interpretação forte, Dói mergulha nas marcas de um relacionamento que acabou, mas ainda segue vivo na memória e no coração. Vale a pena conferir a regravação de Maninho Vaqueiro na música de Jorge Mateus, Dói. Daqui a pouquinho eu volto com mais notícias. Até já!
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3: Claro, Pagodelta, para você que está curtindo a mais ouvida, tem um oferecimento essa hora da loja Samir Armarinho. 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A gente começa curtindo o Diego.
17: Bora!

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0: Luciana Castela. A gente fecha meia hora do Pagodelta e o melhor do pagode.
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8: Tô de volta, e pra falar que Nayara Azevedo destaca a parceria com Felipe Rodrigo, hein? Lançado em janeiro, o primeiro EP do projeto Nayara 15, de Nayara Azevedo, soma mais de 65 milhões de streams nas plataformas digitais. Agora, a cantora disponibilizou o novo compilado audiovisual que celebra 15 anos de carreira. Ao todo, serão mais 4 faixas com destaque para Bonzinho Que Trai, gravada com participação da dupla Felipe Rodrigo, dos hits Média Boa, Gosta de Rua e Ignora. Com a letra afiada e carregada de identificação, Bonzinho Que Trai aborda a desconfiança em relações que parecem perfeitas à primeira vista, mas escondem comportamentos contraditórios. Bonzinho Que Trai é de Nayara Azevedo cantando com Felipe Rodrigo. Daqui a pouquinho eu volto com mais notícias. Até já.
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0: 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Hora de curtir mais pagode.

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0: Ludmilla, numa nice, hein? Ela, pra você curtindo aqui o melhor do pagode, na melhor programação da cidade. 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A gente fecha o programa Pagodelta de hoje. Na sequência, você pede a sua música, programa Êxitos em Estéreo.
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Estamos de volta, Êxitos em Estéreo está começando. Eu te convido para participar da programação 99352436. Pede aí o teu pagode preferido, o teu sertanejo preferido para curtir. A tua música, na verdade, preferida para curtir aqui na Rádio Delta FM, a mais ouvida de Bagé e toda a região. Angel na comunicação, técnica de som está o Carlos Silva. E eu vou dizendo para vocês que está 12 graus a temperatura em Bagé. 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Vamos atender as participações? Deixa eu atender aqui, ó. A Leila pediu, Danilo e Davi, não mexe nas minhas gavetas. Tem a Verônica oferecendo para o Samuel, Diego e Victor Hugo. Tem a Pâmela e a Beatriz que vão curtir o Benzadeus. E tem também a Vitória que pediu o Léo Balbinotti. Começamos com Danilo e Davi.

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2: Estamos de volta aqui na Mais Ouvida. Mandar um abração, gente, pra turma do Samir Armarinho, a Jane, a Ju, a Doris e o Sérgio. Um abração para essa turma que sempre estão, é claro, curtindo o som da Rádio Delta FM. Vamos de música? A Isabelle pediu e vai curtir a música Foto, gente, da Marvila. Tem a Tereza e o Rangel que pediram o Davi Quaresma. Cibele vai curtir Bebum, Munhoz e Mariano. E tem a Fernanda que pediu. E a gente vai rodar Jean e Giovanni, Bruno e Marrone. Fica para próximo bloco, então, tá bom? Então vamos lá. Nesse bloco, a gente vai curtir Foto,

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1: Obrigado! Valeu, Pandinha.
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15: Tô de volta, e pra falar que Diego e Arnaldo traz música com Country Beat. A dupla Diego e Arnaldo se uniu aos paranaenses Matheus Félix e Léo Souza, que formam o duo Country Beat. Para a gravação de clipe da animada Hoje Vai Ter Rodeio, single inédito. As filmagens aconteceram em Dimes, em Londrina, Paraná, bar conhecido por sua estética country e forte inspiração texana. O cenário foi escolhido para traduzir visualmente a proposta da música. O ambiente reforça a atmosfera de rodeio e a conexão com o universo sertanejo, criando o pano de fundo ideal para esse encontro especial, disse o Du. Vale a pena conferir, hein? Diego e Arnaldo e Country Beat, Hoje Vai Ter Rodeio. Daqui a pouquinho eu volto com mais notícias. Até já.
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17: De volta com a melhor programação, a programação do nosso ouvinte. Vai pedindo teu som, 99352436. Débora pediu Me Faz Te Odiar, vai também pro Fernando. A Raquel quer curtir Peraí, tem a Gisele oferecendo pro Adriano. Vai curtir o Nando Moreno. E a Isabelle pediu Manu Batidão, Tic Tac.

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3: 13 graus a temperatura. Simone, oi Simone, pediu champanhe do Menos é Mais. Tem o Nicolas e o Rafael pediram, oxi, depois. A gente atende a participação da Marisa, que quer curtir Assume, do Benza Deus e Camisa 10. E a Magda pediu Insônia da Madrugada.

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Já de volta aqui na Mais Ouvida, 14 graus a temperatura, com o oferecimento Zíngaros, apresentando o show nacional dia 23 de maio, Grupo Benza Deus. 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Deixa eu atender a Cibele. Pediu Simplesmente Acontece, Péricles e Ana Castela. Tem o Eduardo, que pediu Cara de Sorte. João Neto e Frederico. A Bruna vai curtir o grupo Chocolate. E já a Marisa pediu Anitta.

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1: Estamos de volta com a sua participação aqui na Rádio Delta FM. Agora 12:20. Deixa eu atender as próximas participações. Charlene está curtindo. Oi, Charlene. Pediu Buena Vibra. Depois, a Isadora quer curtir a música da Taylor Swift. Tem o Cauã, que vai curtir Zé Neto e Cristiano com Cadeira Cativa. E tem também a Alice. Oi, Alice. Pediu Hipnotiza do Digo.

0: Meio-dia, 34 minutos, 14 graus a temperatura com o Digo. Finalizamos meia hora de música. Na tarde tá chegando o Beto Cogói. Amanhã, 8 da manhã, a gente se encontra aqui. Até lá.
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7: De volta, e pra falar que Zélia Danca alinha com parcerias. Zélia Danca lançou hoje o álbum Agudo Grave, com repertório essencialmente inédito e autoral. O primeiro single que saiu foi Agudo Grave, composta por Zélia com Lucina, parceira recorrente da cantora fluminense desde a década de 90. Sinto agudo e canto grave, no meu pequeno intenso mundo, quantos imensos mundos cabem? Reflete a cantora em versos da música título, gravado em setembro do ano passado e janeiro deste ano, no estúdio Top em São Paulo, com produção musical de Maria Beraldo. O álbum Agudo Grave chegou ao mercado fonográfico 5 anos após o último disco da cantora e compositora Pelo Espírito, lançado em maio de 2021 e calcado inteiramente na parceria de Zélia Danca com Juliano Holanda. Em Agudo Grave, Zélia Danca volta a abrir o leque de parceiros. Com Alberto Continentino, a cantora assina 3 das 11 músicas do repertório. Ao longo do álbum Agudo Grave, Zélia Danca também apresenta músicas feitas com a produtora Maria Beraldo, com Pedro Luiz e Zé Cabaleiro, além do supracitado Juliano Holanda. Vale a pena conferir, hein? Fique ligado, amanhã eu volto com mais notícias do mundo da música. Até lá, tchau!
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Meio-dia, 37 minutos, 15 graus a temperatura, êxitos em Serna Delta FM. Muito prazer e muito boa tarde por aqui, Beto Cogói na comunicação, Carlos Silva na central de áudio desde as 6 da manhã, a Angel Mix retorna amanhã, 8 da manhã, depois do Silvinho Oliveira, depois do Delta Rural. 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Chegando o som da Jennifer, ela pediu para curtir Marvila, Josiane pediu Turma do Pagode, Vladimir oferece para Rita, Ana Castela e a Jussara pediu Gustavo Mioto. Na primeira tem Marvila.

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2: Tá aí, meio-dia, mais 53 minutos, vem o som da Pâmela, pediu o Cleito Romário, Denise pediu Danilo e Davi, o Olavo oferece para Rayane, Bruno Jegues, e a Julie pediu Menos é Mais, na primeira, Cleito e Romário.

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6: Mais seis minutos. Muito boa tarde para você que está ligado na Delta, por aqui Beto Cogói na comunicação. O Carlos Silva está saindo fora e o Leonardo Hernandes assumindo a central de áudio. 16 graus a temperatura nesse momento em Bagé. 14 de maio de 2026. Está começando Delta Mais aqui na 99.7. E para começar bonito, tem Felipe Araújo.

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3: 1:18.
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0: É Tira na Delta, 1h32, boa tarde para você. Rapidinho a gente volta trazendo muito mais som legal no Delta Mais.
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7: E aí, tudo bem? Tô chegando na quinta-feira com as notícias do mundo da música. Pra falar que Xande Avião grava em Fortaleza DVD Meu

0: São João. Antecipando os compromissos para o período mais movimentado do mercado musical no Nordeste, o cantor Xande Avião gravou no final do mês passado, no Espaço Colosso, em Fortaleza, seu novo DVD intitulado Meu São João. O artista embalou o público com os maiores sucessos da carreira e resgatou clássicos do Aviões do Forró em um repertório que celebrou sua trajetória de 24 anos. A proposta de Meu São João é direta. Em termos de repertório, segundo o cantor, o setlist trouxe regravações de clássicos que ele interpretou ao longo da carreira, músicas inéditas e parcerias especiais, criando uma experiência que dialoga com diferentes momentos do forró e da música popular. Maluco Que Sou Eu, Meu Carro Virou Hotel, Galera da Rodinha e Quero Você Tatá foram alguns sucessos do Aviões do Forró que Xande resgatou para a gravação desse DVD, levando o público à emoção e despertando nostalgia com o repertório. Entre os destaques estiveram as participações de Natan e Thalita Mel, que se uniram a Xande Avião em feats que ampliaram a diversidade sonora do projeto, sem abrir mão da identidade expressiva e emocional característica do São João. Com Thalita Mel, o cantor também apresentou Dom Dom Dom, faixa recém-lançada que foi um dos pontos altos da gravação, contagiando o público. Daqui a pouquinho eu volto com mais notícias do mundo da música. Até já!
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3: Muito bem, Gretchen relata a complicação em tratamento contra alopecia após procedimento. Cantora usa prótese capilar desenvolvida para pacientes em tratamento de quimioterapia. A cantora Gretchen, de 66 anos, contou aos seguidores recentemente que ter feito uma micropigmentação no couro cabeludo há 3 anos afetou o tratamento dela contra a alopecia. O cabelo está crescendo, mas estou optando por outras alternativas. Cabelinho curto, por exemplo. Chega um momento em que você tem que encarar o problema da melhor forma, disse ela durante live feita nas redes sociais. Muito bem. 1h35, é hora de música na Delta FM. Tem Murilo Rufus, Zé Neto e Cristiano.

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8: Vamos lá então, 1h49, Natan e Anitta chegando na Delta FM.

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1: Pablo Alborã e Luan Santana, 2 e 1, boa tarde pra vocês. Siga a gente, mais música na programação número 1 de Bagé e região, Delta FM.
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1: 2:04. Muito boa tarde para você que está ligando na Delta. 16 graus a temperatura em Bagé. O programa Delta Mais, trazendo, é claro, mais música. Agora tem Marcos e Belucci.

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5: Agora 2h20, horário brasileiro oficial. Muito boa tarde para você que está ligado na Delta. A mãe da Graciane, ela criticou a Viviane Araújo após o comentário sobre o Belo. É. Nas redes sociais, Ledir alfinetou a atriz após a entrevista confessando desconforto ao atuar ao lado do ex-marido. Ladir Jacobina, mãe da musa fitness Graciane Barbosa, de 42 anos, e ex-sogra do Belo, criticou Viviane Araújo após a atriz revelar que ficou desconfortável em beijar o músico durante a novela Três Graças. Se aceitou o papel, já sabia. Então deixa de palhaçada, escreveu ela ao comentar sobre o assunto em um perfil no Instagram. Ah, no meio, hein, Leandro? Em entrevista recente, Viviane desabafou sobre como foi encarar a atuação ao lado do ex-marido, que interpretava o personagem Misael na trama escrita por Agnaldo Silva. De acordo com ela, um dos pontos da negociação do papel foi frisar que não faria cena de sexo. Além disso, Viviane compartilhou que achou estranho ter que beijar o ex. Teve incômodo, tenho que beijar um cara que foi meu ex, mas foi beijo técnico. A atriz ainda comentou que não tocou em assunto do passado durante as gravações. Não esperava um pedido de desculpas. Eu estava ali bem profissional, completou.
6: Tá bem.
5: 2h22, vamos de música na Delta FM. Agora tem Vitor Clay.
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4: Voltei pra falar que Maninho Vaqueiro regrava em forró sucesso de Jorge Mateus. Intérprete dos sucessos Forró e Desmantelo, Reforma, Sei Não e Diz a Verdade, Maninho Vaqueiro, destaque da nova safra de forró, lançou nos últimos dias a faixa Dói. A faixa teve o vídeo postado também no YouTube. É uma regravação de um grande sucesso de Jorge Mateus, apresentado pela dupla em 2023. A canção mostra um lado diferente do jovem Maninho, mais sério e sentimental, apostando na intensidade dos sentimentos e na conexão direta com quem já viveu um amor difícil de superar. Com uma interpretação forte, Dói mergulha nas marcas de um relacionamento que acabou, mas ainda segue vivo na memória e no coração. Vale a pena conferir a regravação de Maninho Vaqueiro na música de Jorge Mateus, Dói. Daqui a pouquinho eu volto com mais notícias. Até já!
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5: Muito bem, 2h35. Tem mais música na Delta FM. Agora tem Xande de Pilares.

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9: Então vamos nessa, 2h49, agora tem Olha Eu Voltando com Lari na Delta.

0: Boa tarde pra você, tá aí a Cátia e Péricles, tocando bonito na Delta FM, intervalo já já, pede, toca!
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0: Agora 3 horas mais 6 minutos. Muito boa tarde para você. Participação do ouvinte na Delta FM pelo WhatsApp 53. Nosso WhatsApp, viu? Anota aí, por favor. Já salva. WhatsApp Delta FM. A hora que você precisa já está no seu celular. 53-999-35-2436. O WhatsApp da Delta é 53-999-35-2436. Muito prazer e muito boa tarde por aqui, Beto Cogói da Comunicação, Leandro Caramelo na Central de Áudio, e você participando, pedindo sua música preferida, tem mensagem de áudio e vamos conferir agora.
1: Oi, boa tarde, Beto.
0: Opa.
1: Tudo bom, Isabel?
0: Tudo.
1: É, pode ser que o Luiz Mulato.
0: Sim.
1: Agradeço, ótima tarde para nós todos.
0: Beijo, minha querida, obrigado pela participação, grande Isabel. Fala, Beto, hoje quero ouvir a Anitta, é a Júlia, Beto, aqui da Coab. Fala, minha querida, grande Júlia, sabe demais? Toca, por favor, João Gomes, Outra Vida. Meu nome é Bruno, quero oferecer para minha mãe, a Helenara. Se for atendido, eu agradeço. Um abraço a todos, boa quinta. Boa quinta, meu querido. Toca Alexandre Pires, Boteco Terapia, estamos trabalhando e curtindo a Delta FM, Bento. Está no final já a obra e o sábado está chegando. Ah, sábado é dia dos Pila. Dia dos Pila. É o Otávio, um abraço a vocês aí. Um abraço, meu querido. Na primeira tem Luiz Mulato.

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4: Agora 3 horas mais 21 minutos, a Secretaria de Segurança e Mobilidade Urbana de Bagé orienta os motoristas para que redobrem a atenção na região da Avenida Santa Tecla durante a realização da rústica Maio Amarelo. A prova acontece na quinta-feira, quinta-feira, dia 14 de maio, a partir das 7h30 da noite, integrando a programação oficial do Maio Amarelo no município. Por ser uma corrida noturna em via pública hoje, a ação contará com o apoio das equipes de segurança e mobilidade, agentes de trânsito e da Guarda Civil Municipal. Estarão ao longo do percurso orientando os condutores e organizando o fluxo de veículos. Durante a realização da rústica, hoje haverá bloqueio da rua Doutor Freitas, em frente à Ciclo Regerd. Na Avenida Santa Tecla, terá montado um corredor de cones junto ao canteiro central no trecho de subida. Já a descida dos atletas será feita pela ciclovia. O percurso terá 4 quilômetros. A competição contará com troféus para classificação geral e por categoria, além de medalhas de participação para todos os corredores. É hoje, então, atenção, dia 14 de maio, acontece a corrida, esta rústica, hoje, dia 14 de maio, ok? Vamos trazendo mais participações na Delta FM. Olá, boa tarde, Beto. Se possível, gostaria de ouvir uma música da Vivendo ou Existindo, Tainá Bittencourt. Meu nome é Cláudia do Morgado Rosa. Muito obrigado. Merece, minha querida. Obrigado pela participação. Olá, boa tarde, Beto. Toca para mim, faz favor, Jeito Moleque e Pixote. Minha Estrela Perdida. Obrigado e uma ótima tarde para todos nós. Um abracito. Célia do Pasto 11. Fala, Célia, minha querida. Obrigado pela participação. Boa tarde, Beto. Eu queria oferecer uma música para toda a galera do Tchê Volém. Ousadia e Alegria do Tiaguinho. Um abração. Muito não colocou nome, né, Leandro? Mas vai para toda a galera do vôlei, então. Gostaria de ouvir Coração Emocionado. Se eu for atendido, agradeço. É a Daiane, aqui da Malafaia. Show de bola. Na primeira, nós vamos curtir, então, o Jeito Moleque Pixote.
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7: Tô de volta, e pra falar que Nayara Azevedo destaca a parceria com Felipe Rodrigo, hein? Lançado em janeiro, o primeiro EP do projeto Nayara 15, de Nayara Azevedo, soma mais de 65 milhões de streams nas plataformas digitais. Agora, a cantora disponibilizou um novo compilado audiovisual que celebra 15 anos de carreira. Ao todo, serão mais 4 faixas com destaque para Bonzinho Que Trai, gravada com participação da dupla Felipe Rodrigo, dos hits Média Boa, Gosta de Rua e Ignora. Com a letra afiada e carregada de identificação, Bonzinho Que Trai aborda a desconfiança em relações que parecem perfeitas à primeira vista, mas escondem comportamentos contraditórios. Bonzinho Que Trai é de Nayara Azevedo cantando com Felipe Rodrigo. Daqui a pouquinho eu volto com mais notícias. Até já.
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10: Agora 15h37, chegando mais participações na Delta FM. Oi, boa tarde, Betão e Leandro Caramelo. Tudo bem com vocês? Eliandre, amiga de longa data, estou aqui no bairro Popular. Sempre 100% laser digital. Betão, toca aí, errado triplo. Grande abraço e uma ótima tarde para você também, minha querida. Obrigado pela participação. Tá bom? Beto, Dilce do Passa das Pedras, hoje quero Turma do Pagode e Natanzinho. Pode tocar? Pode sim, minha querida. Fica tranquila. Oi, sou Lauriane, quero Maiara e Maraíza. 9010, oferece para minha filha, por favor, a Carla. Muito obrigado. Um abraço, obrigado pela participação. A Denise pediu só para curtir Pedro Felipe Covardia. Na primeira tem Diego e Vitor Hugo.

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4: Então vamos lá, 3 horas mais 50 minutos. Boa tarde, meu nome é Jennifer, quero curtir Paula Fernandes. Mentiras, show de bola. A Josiana oferece para Rafaela, Péricles e seu Jorge, Boca Louca. Oi, Beto, Vladimir, hoje quero curtir Carol Biazin, aquela que canta com outro. É com Léo Foguete, né? É, Vladimir, fica tranquilo que o Leandro sabe qual é aqui. É o que sobrou do amor, nome, né? Fica tranquilo, meu querido. Bom trabalho aí, viu? É bom. Bom forcejar para espantar o frio. A Rita pediu só para curtir Laona Prado e Elba Ramalho. Eu só quero ser feliz. Na primeira tem Paulinha Fernandes.

0: 4:03. Muito boa tarde para você que está ligando a Delta FM. Já já tem mais participações pelo WhatsApp da Delta.
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agora 16 horas mais 5 minutos. Horário brasileiro oficial, temperatura 15 graus. Oh, não aumentou, Leandro. Pô, falei que chegava às 17, 18 hoje. Me enganei feio, né? Não, não vai aquecer, não. Pode cortar mais umas achas de lenha. Não vai aquecer. Tá bem. Fala, Beto. Toca Marília Mendonça. Só para curtir, por favor. Meu nome é Clyde. Quero oferecer para minha mãe, Olivia. Estamos curtindo a Delta FM. Muito bem. Um abraço. Obrigado pela participação, Clayton. Oi, queria menos é mais. Só para curtir. Rita, da Malafaia. Pega o Malafaia e vem. Eu gostaria de ouvir Panda, Corpo Nu. Se puder oferecer para Rafa. Eu, Josiel, um abraço para vocês. Muito obrigado. Teu time não ganhou ontem, meu. Ah, o Bagezinho empatou, né, Leandro? Ah, o Bagezinho empatou 1-1. É. Show de bola, José. Um abraço, meu querido. Gostaria de ouvir Pichote, só para curtir. É a Daiane do Prado Velho. Um abraço, Daiane do Prado Velho, do PV. Na primeira tem Marília Mendonça.

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2: Muito bem, 16 horas mais 20 minutos, horário brasileiro oficial. Muito boa tarde para você que está ligado na Delta FM. Música, informação e, é claro, participação do ouvinte. A Secretaria de Meio Ambiente e Proteção ao Bioma Pampa de Bagé promove nesta sexta-feira, amanhã, dia 15 de maio, uma ação de coleta de materiais inservíveis na Praça do Coreto, 9 da manhã até às 5 da tarde, das 9 da manhã até às 5 da tarde. Durante a ação, a população poderá descartar corretamente materiais como móveis, vidros e eletroeletrônicos, contribuindo para a destinação adequada desses resíduos e para a preservação ambiental. A iniciativa já faz parte do calendário de ações da pasta e busca ampliar o descarte correto de materiais que muitas vezes acabam sendo destinados de forma inadequada. Além das ações mensais, a Secretaria também realiza a coleta de inservíveis por meio de agendamento, que pode ser feito pelo telefone WhatsApp 53, nosso código de área, 3242-1423, ou pelo e-mail meioambiente@bagé.rs.gov.br. Vem aí mais participações na Delta FM através do WhatsApp. Boa tarde. Gostaria, se possível, de ouvir a música da Simone Mendes. Meu nome é Giovana e quero oferecer para a Tatiane, a minha cunhada. Muito bem. Camisa 10 é a participação da Thaís. Pediu só para curtir Diego e Vitor Hugo. Beijei a cura, tá rolando para a Viviane, oferecendo para o Júlio e também para o André. Toca Júnior Vila, por favor. Meu nome é Suzy. Muito bem. Na primeira tem Simone Mendes.

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1: Seis e meia da manhã.

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2: Tô de volta, e pra falar que Diego e Arnaldo traz música com Country Beat. A dupla Diego e Arnaldo se uniu aos paranaenses Matheus Félix e Léo Souza, que formam o duo Country Beat, para a gravação de clipe da animada Hoje Vai Ter Rodeio, single inédito. As filmagens aconteceram em Dimes, em Londrina, Paraná, bar conhecido por sua estética country e forte inspiração texana. O cenário foi escolhido para traduzir visualmente a proposta da música. O ambiente reforça a atmosfera de rodeio e a conexão com o universo sertanejo, criando o pano de fundo ideal para esse encontro especial, disse o duo. Vale a pena conferir, hein? Diego e Arnaldo e Country Beat, Hoje Vai Ter Rodeio. Daqui a pouquinho eu volto com mais notícias. Até já.
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6: Muito bem, agora 16 horas mais 36 minutos. Vamos com mais participações da Delta FM. Oi, Beto, meu nome é Adriano, toca Gustavo Mioto. Pedido de socorro, quero oferecer para a Lisa. Muito obrigado e um abraço para vocês aí na Delta FM. Estamos ligados, muito bem. A Paola oferece para Vivi, pediu Péricles e Ana Castela. Simplesmente acontece. Oi, sou Luciane do Bairro Ivone, Beto. Toca Matheus e Cauã. Acho que é com a Laona Prado, né, Leandro? Porque ela botou a Dimita. Muito bem, minha querida. Vai ser então. Matheus Cauê e Laona Prado, ok? Na primeira tem Gustavo Mioto.

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4: Muito bem, agora 16 horas mais 46 minutos. Horário brasileiro oficial, 15 graus a temperatura em Bagé. A previsão do tempo anunciando para amanhã, sexta-feira, sua linda. Na sexta-feira, nós teremos um tempo ensolarado com nevoeiro ao amanhecer e uma noite de céu limpo. Mínima 6 e a máxima poderá chegar a 16 graus. No sábado, 16 de maio, sol com muitas nuvens durante o dia e períodos de céu nublado. Sábado, mínima 7 e máxima 18 graus. Domingão, olha o churrasco domingo, Leandro. Domingão, sol com muitas nuvens, passando a chuvoso. Domingo, ó, mínima 9 e máxima 13 graus. Na segunda-feira, o retorno do sol, sol com muitas nuvens à tarde e à noite. A nebulosidade diminui na segunda-feira, mínima 7 e máxima 13 graus. Vamos com mais música na programação da Delta FM. É o Pé de Toca trazendo a participação da Ellen, oferecendo para Fátima, para Gi e também para Eduarda. Toca Cleito Romário, por favor, Zé Neto Cristiano. Muito bem, tocando na Delta.

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0: 5h04, está chegando Jones Nogueira na Delta FM. Fala, Jones.
1: Boa tarde, Beto. Boa tarde, amigos da Rádio Delta. Estamos chegando por aqui nessa tarde agradável de 15 graus nesse momento aqui na Rainha da Fronteira.
0: Chegamos a 16, agora diminuiu de novo.
1: É, não, mas a tendência é fazer uma noite fria, né?
0: Na verdade, assim, ó, no meu caso, que moro lá na Goulart, assim, e que não sou muito adepto a banho, até que é interessante, né? Porque, presta bem atenção, Departamento de Água e Arroios e Esgotos, né? A notícia é séria, viu? Eu sei que é cômica, mas é séria. O Departamento de Água, Arroios e Esgotos de Bagé da EBA informa alterações no horário dos racionamentos em alguns racionamento em alguns bairros do município, em razão de medidas operacionais necessárias para o sistema de distribuição de água. Vou mexer no esgoto, mas vai parar a água lá também. A partir desta sexta-feira, amanhã, dia 15 de maio, os bairros Castro Alves, Estrela d'Alva, Dois Irmãos, Passo das Pedras, Santa Flora, Azevedo, Loteamento do Parque, Vone, Vila Goulart, Araju, esquecer da Toca da Preá e Aeroporto, passarão a receber água, atenção! Passarão a receber água das 5 horas da tarde até as 5 da madrugada. Depois, deu. A mudança ocorre em função da obra de esgotamento sanitário que está sendo realizado no bairro Castro Alves. Entenderam? Vai mexer no esgoto e não vai ter água nos canos de água potável. Buscando evitar desperdícios causados por possíveis rompimentos de rede durante o horário em que a empresa responsável executa os trabalhos. Já a partir da próxima terça-feira, 19 de maio, os bairros Balança, Praia do Velho, Morgado Rosa, Bitar Brasil, Residencial Moriá, Ebenezer, Adão Pedra, Dona França, Bela Vista, Santa Terezinha serão abastecidos das 3 horas da tarde às 3 da madrugada. A alteração tem como objetivo diminuir o abastecimento via sistema Pedreiras para preservar e recuperar o reservatório, que já registrou redução de cerca de 7 metros desde o início de sua utilização. Da EB reforça a importância do consumo consciente de água e destaca que as medidas buscam garantir maior equilíbrio no abastecimento para toda a população. Viu, Leandro? Te liga lá, ó. Nós vamos mexer lá no nosso bairro, vai faltar água no teu lá. Que legal. Pois é, Jones, aí, né? Não que eu não goste, que eu não queira tomar banho, mas me dei, né?
1: Você deu, né, Betinho?
0: Ah, deixa que faça.
1: Não, mas qualquer coisa, a Márcia manda, já vai te esperar lá com a bacia, com água quente já.
0: Não, eu compro aquelas. Como é que é a toalhinha molhada? Como é que é lenço molhado?
1: Lenço umedecido?
0: Umedecido, é.
1: Arbaridade. Não, mas eu acho que a água na chaleira vai estar te esperando lá.
0: Como é chique agora, falando sério, né? Lenço umedecido, isso.
1: É, né?
0: Lá no meu tempo, era aquelas fraldas de pano e calça de matéria, né?
1: E com aquelas com botãozinho, né, do lado, né?
0: E a fralda era de pano.
1: É de pano, claro.
0: Cueiro.
1: Muito bem. Roberto, tem uma informação muito interessante e muito legal aqui para a nossa cidade. Porque um bagiense é credenciado para cobrir a Copa do Mundo de 2026. Olha só. O repórter esportivo Diego Torbes, natural de Bagé, está oficialmente credenciado para realizar a cobertura da Copa do Mundo FIFA 2026. O profissional também já teve o visto americano concedido, etapa importante para acompanhar a competição que será disputada nos Estados Unidos, Canadá e México. Né? O conhecido pelo trabalho voltado à cobertura do futebol gaúcho, especialmente do Grêmio Futebol Porto Alegrense, Diego Torbes vem consolidando espaço no jornalismo esportivo com conteúdos diários sobre bastidores, partidas e informações do clube Porto Alegrense. A participação da Copa do Mundo representa um marco importante na trajetória do repórter bagiense, que terá a oportunidade de acompanhar de perto um dos maiores eventos esportivos do planeta. A cobertura deverá incluir informações diretamente das cidades-sede, movimentação das seleções, ambiente dos jogos e conteúdos especiais para o público brasileiro. O bagiense informou que vai produzir material para o site Bola VIP e também como freelancer. A presença de um profissional de Bagé em uma cobertura internacional desse esporte também reforça a projeção de jornalistas do interior gaúcho em grandes eventos esportivos, ampliando a representatividade da região no cenário nacional do jornalismo esportivo.
0: Que show!
1: Muito bem, tá aí o Diego Torbes, né? Bagiense,
0: Diego Torbes. Que show.
1: É bagiense que vai estar nos Estados Unidos, né? Na Copa do Mundo, foi credenciado, até conversei com ele alguns dias atrás. E já está com... Na verdade, ele já havia sido credenciado já tem uns 20 dias atrás, né? Mas ele estava esperando, aguardando que fosse confirmado o visto para os Estados Unidos. Que nós todos sabemos que Sim. o visto para os Estados Unidos é complicado. Não é só chegar, vou lá pedir o visto e deu. Não, não é bem assim. Então ele ali aguardou para que o visto fosse...
0: A Copa já é agora em junho,
1: sim,
0: né?
1: Sim, agora é junho.
0: Junho
1: ou julho, né, Leandro? É junho, né?
0: É que antigamente sempre foi 14 de junho, agora não sei se mudou isso também. Era sempre
1: e
0: em junho,
1: aí,
0: né?
1: E aí ele estava aguardando só a confirmação do visto, né? Agora com o visto liberado, pode entrar nos Estados
0: que
1: Unidos.
0: Show
1: e
0: de
1: o
0: bola.
1: Bagiense vai estar lá.
0: Boa.
1: Né? E vai estar...
0: Excelente cobertura para ele.
1: Ah, com certeza. Bom um abraço trabalho. Aí para o nosso amigo Diego Torbes.
0: Muito show. Jones, querido, um abraço a você, ao Leandro, a todos os ouvintes. Amanhã, sexta-feira, sua linda. 12:30, estamos de volta, se Deus quiser, aqui na Delta FM. Grande abraço.
1: Feito, Beto, saindo fora.
0: Não, falamos Guarani, perdeu ontem 2-0.
1: Perdeu 2-0. Isso, foi ontem às 7.
0: E o Bagé empatou 1-1.
1: E o Bagé, cara, assim, ó.
0: Cara, era o jogo
1: 41,
0: que o Bagé ganharia.
1: Aos 41
0: esse campeonato seria esse tempo. De ontem.
1: Aos 41 do segundo tempo,
0: que judiaria,
1: tomou
0: né?
1: empate. Uma judiaria.
0: Mas será que está bem o time do Bagé? Não chegasse,
1: jogou bem,
0: lá,
1: jogou bem. Eu ouvi o jogo pelo rádio e olha, muito
0: legal.
1: Bom. Jogou bem. Só faltou a finalização. Finalização é que foi o ponto mais...
0: E não sei menosprezar as outras equipes, mas seria o jogo mais fácil ontem, né?
1: É, mas não, eu acho que o Bagé tem um potencial.
0: Chegar, né?
1: A princípio, olhando essa partida de ontem, o Bagé tem um grande potencial. Eu acho que... Tem um grande potencial para essa copinha.
0: É que hoje a preparação nas equipes, a gente sabe que o Guarani está bem melhor do que o Bagé. O Brasil de Pelotas está 10 anos luz na frente atualmente do que Guarani, do que Bagé. E 20 anos atrás do Inter e do Grêmio. E o Inter e o Grêmio estão 50 anos atrás do Flamengo, do Palmeiras. E assim vai isso.
1: E assim vai.
0: É uma escalada, essa é a realidade. O Inter e o Grêmio é um fiasco no Campeonato Brasileiro. A gente está vendo que Copa do Brasil não tem condições.
1: Não tem, não
0: nada, é muito fraco. É,
1: verdade.
0: E aí vem ganha do Brasil de Pelotas aqui com um time em reserva. Aí tu imagina como é o time do Brasil. O Brasil vem ganhando o Guarani. Aí tu imagina
1: detalhe,
0: como é o Guarani.
1: Detalhe,
0: o Guarani é bem provável para ganhar o Baguá, né?
1: O Guarani jogou ontem contra o Brasil de Pelotas e o
0: com
1: time
0: do Brasil
1: estava jogando com reserva. Time reserva.
0: Por isso que eu te digo, é muita diferença. Né?
1: É. E agora o
0: Guarani... e o Brasil disputam Série D.
1: Exato.
0: Claro que o Brasil é... Bem, bem provável que vá, né, se classificar. E o Guarani dificilmente, mas essa é a realidade, né?
1: Verdade.
0: As equipes não têm culpa, nem a torcida, entendeu? É a situação financeira do país que, infelizmente, os times do interior cada vez enfraquecem mais, né? Essa é a realidade, não é culpa da torcida ou culpa da direção ali que trabalha pra caramba para ter o futebol, para manter o futebol, que é o mais difícil, né? Porque as ajudas mesmo de federação grandes é para as grandes equipes, essa
1: Exato.
0: É a realidade, né? De tudo, de imagens, de tudo, é valorizada conforme a equipe. Então a gente segue torcendo aqui, Bagé, Guarani. Os times do interior, até ontem fiquei feliz, vou ser bem sério para ti com a vitória do Juventude, fiquei bem feliz mesmo.
1: O Juventude fez um feito histórico. Desempregou
0: o
1: Roger ontem, né?
0: Desempregou o Roger, né?
1: Eu acho que aquilo foi uma vingança, porque, na verdade, o Roger treinava o Juventude quando... recebeu a proposta do Inter e não pensou duas vezes, ele foi direto para o Internacional. Eu disse, agora tu vai ver.
0: Vamos ter desempregado,
1: tu vai ver.
0: Tá, um grande abraço e até amanhã, então.
1: Feito, Beto saindo fora, voltando amanhã, 12:30, aqui na programação da Mais Ouvida. A partir de agora tem sucessos em FM para você aqui na Mais Ouvida da cidade. Leandro Hernandes segue por aqui na Central de Áudio. Vamos... por aqui trazendo muita música boa para você aqui nas ondas da mais ouvida da cidade. 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Beleza? Muito bem. Abrindo a programação do Sucessos em FM de hoje, tem Felipe Rodrigo.
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0: Muito bem, tá aí Gabrielzinho e Gamadinho fechando meia hora de muita música aqui no Sucessos em FM. É isso aí, rapaz. Fechando aí meia hora de muita música pra você. Agora, 5:30.
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8: De volta, e pra falar que Zélia Danca alinha com parcerias. Zélia Danca lançou hoje o álbum Agudo Grave, com repertório essencialmente inédito e autoral. O primeiro single que saiu foi Agudo Grave, composta por Zélia com Lucina, parceira recorrente da cantora fluminense desde a década de 90. Sinto agudo e canto grave, no meu pequeno intenso mundo, quantos imensos mundos cabem? Reflete a cantora em versos da música título, gravado em setembro do ano passado e janeiro deste ano, no estúdio Top em São Paulo, com produção musical de Maria Beraldo. O álbum Agudo Grave chegou ao mercado fonográfico 5 anos após o último disco da cantora e compositora Pelo Espírito, lançado em maio de 2021 e calcado inteiramente na parceria de Zélia Danca com Juliano Holanda. Em Agudo Grave, Zélia Danca volta a abrir o leque de parceiros. Com Alberto Continentino, a cantora assina 3 das 11 músicas do repertório. Ao longo do álbum Agudo Grave, Zélia Danca também apresenta músicas feitas com a produtora Maria Beraldo, com Pedro Luiz e Zé Cabaleiro, além do supracitado Juliano Holanda. Vale a pena conferir, hein? Fique ligado, amanhã eu volto com mais notícias do mundo da música.

0: Até lá, tchau! 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
4: Muito bem, agora 5 horas 34 minutos, 5h34, 15 graus a temperatura. Seguimos em frente aqui com a nossa programação, trazendo muito mais música para você ligado aqui com a gente. 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Ok, bora de mais música. Começamos esse bloco com Gian Giovanni.

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5: Muito bem, agora às 5 horas mais 46 minutos. 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
5: Muito bem, agora 5 horas mais 51 minutos, 12 graus a temperatura. A gente segue em frente aqui com a programação do nosso Sucessos em FM. Vamos em frente, abrindo esse bloco com Júnior Marques.

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1: Muito bem, muito bem. É assim, a gente vai fechando, né, com Natan e Zé Vaqueiro. Fechamos uma hora de muita música aqui no Sucessos FM. Agora 6 em ponto.
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7: É isso aí, agora 6 horas mais 3 minutinhos, 6 e 3. Temperatura nesse momento é de 11 graus. Seguimos em frente aqui com a nossa programação e está descendo a galope a temperatura, hein, Leandrinho? Eu acho que a hora que tu sair daqui vai estar uns 6 graus mais ou menos, hein? É, rapaz, tá esfriando, meus amigos. Muito bem, vamos em frente. 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Muito bem, vamos lá, então, trazendo mais música. Bora aqui, ó, abrindo esse bloco com Júnior Vila.

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2: 6h17.
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0: Muito bem, muito bem. Aí, de propósito, fechando mais meia hora de muita música para você aqui no Sucessos em FM, agora 6h31. 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
4: É isso aí, agora 6 horas 35 minutos. Temperatura nesse momento, deixa eu atualizar para você que está ligado aqui conosco, 11 graus é a temperatura e a gente segue em frente aqui com a nossa programação. 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É isso aí, vamos em frente. Bora abrir esse bloco com Carol Biazin e Léo Foguete.
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0: Muito bem, e assim a gente vai finalizando mais essa edição aqui do nosso Sucessos em FM, aqui na mais ouvida da cidade, Sucessos em FM, que volta amanhã, 5 da tarde, aqui na programação da Mais Ouvida. 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Muito bem, a gente vai agora para um rápido intervalo. Vem aí a Voz do Brasil e 8 horas a gente retorna com muito mais para você. O Leandro Hernandes saindo fora e voltando sábado aqui a 1 da tarde na programação da Mais Ouvida. Eu me despeço de vocês por hoje e retorno, se Deus quiser, amanhã, 5 da tarde, com muita música, energia positiva, informação e alto astral no teu rádio, beleza? Deixo aqui meu boa noite para você e até amanhã, se Deus quiser. Valeu, gente, um grande abraço a todos. Tchau, tchau.
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2: Olá, boa noite.
1: Boa noite para você que nos acompanha em todo o país.
2: Quinta-feira, 14 de maio de 2026.
1: Vamos ao destaque do dia, moradia digna.
2: Mais 380 famílias são contempladas com unidades habitacionais do Minha Casa Minha Vida em Camaçari, na Bahia.
1: E já estão valendo as novas regras do Reforma Casa Brasil. Gilson Santa Fé.
3: Entre as principais mudanças estão o aumento do limite de renda familiar, que passou para R$13 mil por mês.
2: E você vai ouvir também queda do desmatamento.
1: Tudo mostra que Mata Atlântica teve o menor índice histórico de desmatamento em 40 anos.
2: E ainda na Bahia, presidente Lula participa da retomada de fábrica de fertilizantes da Petrobras.
1: A indústria amplia a capacidade nacional e dá mais segurança aos produtores rurais brasileiros.
4: O Brasil não pode ser importador de 90% do fertilizante que a nossa agricultura precisa. O Brasil precisa ser dono do seu nariz e produzir fertilizantes.
2: Na apresentação da Voz do Brasil, Mariana Jungmann e Nazi Brum.
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2: O presidente Lula participou da entrega de mais de 300 moradias em Camaçari.
1: O presidente destacou que o projeto de moradia entregue foi pensado em dar teto também, mas... Perdão. O presidente Lula destacou que o projeto de moradia entregue foi pensado para dar teto e também mais qualidade de vida aos novos moradores.
2: No condomínio é possível contar, por exemplo, com biblioteca, parquinho, academia ao ar livre, quadra de futebol e espaço de convivência.
5: Pela primeira vez na vida, o Gilvaldo dos Santos, de 51 anos, que está desempregado, vai morar em uma casa própria. Ele recebeu, nesta quinta-feira, pelas mãos do presidente Lula, as chaves do novo apartamento.
6: Eu estou muito feliz por esse empreendimento. A minha vida não foi fácil, como todos de vocês aqui. É isso que eu venho agradecer, esse empreendimento, Minha Casa Minha Vida, e a todos que estão aqui, o respeito, a dedicação. Obrigado por essa oportunidade.
5: Gilvaldo vai morar em uma das 384 unidades habitacionais do programa Minha Casa Minha Vida, que foram entregues em Camaçari, na Bahia, onde serão beneficiadas mais de 1.500 pessoas. As moradias fazem parte dos residenciais Verdes Horizontes 1 e 2. Cada condomínio possui 192 apartamentos com 2 quartos, sala, cozinha, banheiro e varanda. E ainda contam com espaços coletivos, como academia, parque infantil, quadra esportiva e biblioteca. Áreas importantes para o desenvolvimento das crianças, como destacou o presidente Lula.
4: E é por isso que nós fazemos biblioteca agora, em cada conjunto habitacional. Nós temos que fazer essas crianças brincar, de ler, de estudar, de saber das coisas boas e não ficar perambulando por falta de lugar de lazer, que também nos conjuntos tem que ter. Essa menina tem que ter parque para brincar, tem que ter espaço para jogar.
5: Os apartamentos foram construídos com investimento superior a R$65 milhões por meio do novo PAC e do Fundo de Arrendamento Residencial. O ministro das Cidades, Vladimir Lima, destacou que mais unidades habitacionais do programa Minha Casa Minha Vida devem ser contratadas ainda neste ano.
7: Nós contratamos mais de 2 milhões de moradias com 1 ano e 1 mês de antecedência. Não fica por aí. Vamos aumentar isso. Vamos fazer 3 milhões de moradias até dezembro de 2026.
5: Os condomínios fazem parte de um conjunto de empreendimentos habitacionais em andamento em Camaçari. São 1.800 novas moradias previstas para o município. A entrega ocorre em um momento de redução histórica do déficit habitacional no país, que atingiu, em 2024, o menor índice já registrado, segundo dados do Ministério das Cidades e da Fundação João Pinheiro. As regiões regiões Norte e Nordeste tiveram a maior taxa de redução. Reportagem Márcia Fernandes.
1: E as famílias que já possuem imóveis e querem fazer melhorias na moradia devem ficar atentas.
2: Já estão valendo as novas regras do Reforma Casa Brasil.
1: Podem participar famílias com renda de até R$13 mil por mês.
8: Do campo para a mesa dos brasileiros e para o mundo, o Brasil segue consolidando a posição de potência agrícola.
3: As novas condições do programa Reforma Casa Brasil já estão em vigor. As mudanças foram aprovadas pelo Conselho Monetário Nacional, o CMN, regulamentadas pelo Ministério das Cidades e já estão disponíveis para contratação via Caixa Econômica Federal. Entre as principais mudanças estão o aumento do limite de renda familiar, que passou de R$ 9.600 para R$ 13.000 por mês, e a redução da taxa de juros para 0,99% ao mês, considerando os encargos totais da operação. O prazo para pagamento também aumentou de 5 para 6 anos. Além disso, o valor máximo do financiamento agora pode chegar a R$ 50 mil. O programa faz parte do Minha Casa Minha Vida e é voltado para famílias que já possuem imóvel, mas precisam realizar melhorias na moradia. O crédito pode ser usado em reformas estruturais, troca de telhado, instalações elétricas e hidráulicas, ampliação de cômodos e obras de acessibilidade. As famílias interessadas já podem consultar as condições e iniciar o processo de contratação pelos canais da Caixa. Saiba mais sobre o Reforma Casa Brasil em gov.br/cidades. Dilson Santa Fé, para a Voz do Brasil.
2: O Brasil avança na produção nacional de fertilizantes.
1: Eles melhoram a vida de quem planta, levando segurança alimentar ao restante do país.
2: Hoje, o presidente Lula visitou uma fábrica na Bahia que está retomando as atividades com o investimento da Petrobras.
9: Depois de anos parada, a fábrica de fertilizantes nitrogenados da Petrobras em Camaçari, na Bahia, retomou a produção em janeiro e já opera com 90% da capacidade. A Petrobras investiu R$100 milhões na retomada das atividades. Durante a reabertura da fábrica, o presidente Lula destacou que o Brasil precisa ter independência na produção desses insumos.
10: O Brasil é um país agrícola. O Brasil é o segundo maior produtor de alimento, tem hora que é o terceiro. E o Brasil precisa de fertilizante. E o Brasil não pode ser importador de 90% do fertilizante que a nossa agricultura precisa. O Brasil precisa ser dono do seu nariz e produzir os fertilizantes.
9: A fábrica tem capacidade para produzir 1.300 toneladas de ureia e 1.300 toneladas de amônia por dia. Volume que atende 5% da demanda nacional de fertilizantes nitrogenados. Segundo a presidente da Petrobras, Magda Chambriard, até 2028, com o funcionamento de mais 3 fábricas, a produção deve crescer ainda mais no país.
11: Com a fábrica de Mato Grosso, com a fábrica do Paraná, com a fábrica de Sergipe e com a fábrica da Bahia, nós vamos produzir 35% do fertilizante nitrogenado que o Brasil precisa.
9: Os fertilizantes são usados principalmente em plantações de milho, café, trigo, algodão e cana-de-açúcar. Eles aumentam a produtividade no campo, o que leva a alimentos mais baratos na mesa do consumidor. Com maior produção nacional, o Brasil reduz a dependência da importação de fertilizantes, diminuindo custos para produtores rurais. Em momentos de crise internacional, o abastecimento interno também fica menos vulnerável. O ministro da Agricultura e Pecuária, André de Paula, destacou a importância dos fertilizantes num cenário de crescimento do setor agrícola.
12: No ano passado, o agro cresceu 11,7%. Então, quando nós fazemos um esforço como esse, ampliamos a nossa capacidade de produzir, o agro nos surpreende, cresce tanto que a gente já precisa de produzir ainda mais.
9: Segundo a Petrobras, cerca de 3.600 empregos diretos e indiretos foram gerados com a retomada da fábrica. De Camaçari, na Bahia, Luana Karen.
1: Pois é, a safra brasileira de grãos deve bater mais um recorde neste ano, com estimativa de 358 milhões de toneladas, segundo a Conab, a Companhia Nacional de Abastecimento.
2: Isso significa um aumento superior a 2% em relação à safra passada.
1: O IBGE também projeta uma safra recorde com destaque para a produção de café.
8: Do campo para a mesa dos brasileiros e para o mundo, o Brasil segue consolidando a posição de potência agrícola global. Os números mais recentes do Instituto Brasileiro de Geografia e Estatística e da Companhia Nacional de Abastecimento mostram que a safra de grãos deve bater novos recordes em 2026. Pelos dados do IBGE, a produção de cereais, leguminosas e oleaginosas deve chegar a 348 milhões e 700 mil toneladas. Já o levantamento da Conab é ainda mais otimista e projeta 358 milhões de toneladas. Segundo o presidente da Conab, Silvio Porto, a soja deve alcançar mais um recorde histórico, com produção de 180 milhões de toneladas. O milho também mantém números robustos, com mais de 138 milhões de toneladas, ajudando o país a manter posição de destaque entre os maiores produtores de alimentos do planeta.
13: Nós fizemos ajustes em relação à área de soja no estado do Paraná, nós conseguimos então fazer esse ajuste em relação a ultrapassar 180 milhões de toneladas. E no milho, é um ajuste principalmente de produtividade, principalmente porque o estado do Mato Grosso está com uma perspectiva de termos uma excelente produtividade.
8: O café também aparece com perspectiva histórica, superando 66 milhões de sacas, destaca Carlos Alfredo Guedes, gerente da agricultura do BGE.
14: São 4 milhões de toneladas de café, é um crescimento de 14,9% em relação ao ano anterior, com um crescimento de 20% da espécie arábica e de 6% da espécie canefa. As condições climáticas estão muito boas para o desenvolvimento das lavouras esse ano e, além disso, os preços também estão bem favoráveis nos últimos anos, né?
8: O Centro-Oeste continua liderando o mapa da produção agrícola brasileira, responsável por metade de toda a safra nacional. Mato Grosso segue como o maior produtor de grãos do país. Reportagem Pablo Mundim.
2: Agricultores familiares que produzem alimentos frescos e saudáveis chegam a quem mais precisa.
1: Assim funciona o PAA, Programa de Aquisição de Alimentos. O governo compra a produção dos pequenos agricultores, garantindo renda para eles, e distribui esses alimentos para instituições públicas que atendem pessoas em situação de vulnerabilidade.
2: Desde o início do programa, o PAA já beneficiou 47 mil associações.
15: Em Tapauá, no Amazonas, o sustento das famílias vem das águas. Com mais de 20 mil habitantes, a economia da cidade é influenciada pela pesca e agricultura de várzea. A Ana Paula Reis Lima lidera a Associação Indígena Povos das Águas, na terra indígena Paricá. Ela conta que o manejo do pirarucu tem mudado a vida das famílias da região, que só neste ano comercializaram 17 toneladas do peixe para a Conab, por meio do Programa de Aquisição de Alimentos.
16: Foi muito boa, né, a gente ter acessado essa política, né, ter chegado até a gente, porque ela valoriza e dá autonomia ao povo.
15: Pelo PAA, o governo compra a produção da agricultura familiar e destina para entidades sociais e instituições públicas que atendem pessoas em situação de vulnerabilidade. Agora, a pesca produzida pela associação que a Ana Paula pertence vai garantir uma refeição de qualidade para quem não teria acesso.
16: A gente se sente feliz pela gente ter entregado um produto de qualidade, um produto da região, né? E de ver esse produto tá chegando na mesa das pessoas que às vezes nem tem as condições de comprar um produto, né, de qualidade, e de atender as próprias pessoas do município, da região.
15: Neste ano, o Ministério do Desenvolvimento e Assistência Social, Família e Combate à Fome destinou 450 milhões para a Companhia Nacional de Abastecimento executar o programa de aquisição de alimentos. Mas, de acordo com o presidente da Conab, Silvio Porto, nos últimos 3 anos, os valores reservados ao programa superam 3 bilhões de reais.
13: Nesses 3 anos, já foram mais de 3,6 bilhões de reais que o MDS destinou para a Conab. Esse programa, ele foi muito relevante para a promoção do direito humano à alimentação, assegurando transferência de renda para essas famílias que produzem alimentos, comida de verdade, e fazendo com que a população em situação de insegurança alimentar seja atendida pelo PAA.
15: O PAA foi criado em 2003 com o objetivo de promover o acesso à alimentação e incentivar a agricultura familiar. Dados da Conab apontam apontam que desde a criação do programa até 2024, cerca de 9 mil organizações produtoras da agricultura familiar foram contratadas por meio do programa, beneficiando 47 mil instituições em todo o país. Reportagem Graziele Bezerra.
1: Representantes do governo brasileiro e da União Europeia se reuniram nesta quarta-feira para discutir as restrições da Europa à carne brasileira.
2: Uma decisão do bloco europeu retira o Brasil da lista de países autorizados a exportar produtos de origem animal a partir de setembro.
1: Ficou definido que nos próximos 10 dias, o governo brasileiro vai enviar informações complementares sobre o uso de antimicrobianos na cadeia de proteína animal.
2: A União Europeia também informou que cada produto, como carnes, ovos e mel, será analisado separadamente.
1: O ministro da Agricultura, André de Paula, disse que o Brasil enviará todas as respostas no prazo.
2: E lembrou que o Brasil tem sólido sistema de defesa agropecuária.
1: Atlas dos remanescentes florestais da Mata Atlântica registrou o menor índice de desmatamento do bioma em 40 anos.
2: De acordo com o INPE, o Instituto Nacional de Pesquisas Espaciais e a Fundação SOS Mata Atlântica, o desmatamento caiu de 14.366 hectares em 2024 para 8.668 hectares em 2025, o que representa uma queda de 40%.
1: Para a pesquisadora do INPE, Silvana Amaral, o resultado é uma conjunção de ações para conter o desmatamento.
17: E a gente atribui isso a um conjunto de medidas que foram tomadas tanto da sociedade civil quanto das políticas públicas, né, voltadas para a contenção do desmatamento. E eu acho que existe também um aumento da consciência, sabe, das pessoas na conservação dessas áreas de Mata Atlântica. Tem várias iniciativas de produção de mudas, distribuição de mudas, de regeneração induzida para contenção do desmatamento.
2: Pelas redes sociais, o vice-presidente Geraldo Alckmin disse que o resultado reflete o compromisso do Brasil com a preservação ambiental e que mostra o retorno da fiscalização e o combate sério ao desmatamento em todas as regiões do país.
1: Atualmente, o país conta com cerca de 24% da cobertura original da Mata Atlântica. Desse total, cerca de 12% correspondem às chamadas florestas maduras, que são monitoradas pelo Atlas.
2: Cooperativas e associações da agricultura familiar que atuam no Cerrado podem inscrever projetos voltados para a produção de alimentos no edital Cerrado Mais Cooperativo.
1: Os projetos devem incluir ações de beneficiamento e comercialização e ter valor mínimo de R$5 milhões, abordando empreendimentos coletivos no bioma.
2: A iniciativa é uma parceria entre o Ministério do Desenvolvimento Agrário e Agricultura Familiar e o BNDES, o Banco Nacional de Desenvolvimento Econômico e Social.
1: A chamada prioriza a inclusão produtiva de mulheres, jovens, extrativistas e povos e comunidades tradicionais.
2: As inscrições podem ser realizadas até o dia 31 de julho e os detalhes da chamada pública estão disponíveis em bnds.gov.br.
1: Após as secas históricas registradas em 2023 e 2024 na Amazônia, o governo do Brasil antecipa ações para enfrentar o período.
2: As iniciativas querem evitar prejuízos ao transporte de passageiros, ao abastecimento de cidades e ao fluxo de cargas na região norte.
18: O governo do Brasil antecipou medidas para reduzir os impactos de uma possível nova estiagem na Amazônia este ano. Entre as ações previstas, incluem o planejamento de dragagens, manutenção de hidrovias, reforço na sinalização náutica e monitoramento contínuo das condições de navegabilidade. O objetivo é preservar o transporte de passageiros, garantir o abastecimento das cidades e manter o fluxo de cargas na região norte. A iniciativa foi motivada pelas secas históricas de 2023 e 2024, que afetaram diretamente no abastecimento e na mobilidade na região norte, como nos municípios de Manacapuru, Tabatinga, Itacoatiara e Parintins. Além dos impactos logísticos, a estiagem provocou isolamento de comunidades ribeirinhas e indígenas e aumentou os desafios de abastecimento em municípios dependentes do transporte hidroviário. Nos últimos anos, rios como Amazonas e o Solimões registraram níveis críticos, comprometendo a navegação e afetando diretamente a mobilidade e o abastecimento de municípios da região. Diante desse cenário, o Ministério de Portos e Aeroportos e o Departamento Nacional de Infraestrutura de Transportes passaram a estruturar ações permanentes para períodos de seca. As ações ações incluem acompanhamento técnico contínuo das cotas dos rios, definição antecipada de trechos prioritários para dragagem e articulação com operadores logísticos da região norte. Thaisa Vitória para a Voz do Brasil.
1: Forma simples do governo contratar serviços de microempreendedores individuais.
2: Pela plataforma Contrata Mais Brasil, é possível encontrar serviços como pequenos reparos e jardinagem.
1: E agora a ferramenta ampliou o número de atividades disponíveis, de 47 para 107.
2: Com essa ampliação, o Ministério da Gestão e da Inovação em Serviços Públicos espera alcançar mais de 1 milhão de profissionais.
19: O pernambucano Gutenberg da Silva Ferreira é microempreendedor individual desde 2021. Ele conta que durante um tempo prestava serviços de elétrica, encanamento e pequenas obras para complementar a renda da família, enquanto mantinha um trabalho fixo. A mudança começou em 2025, quando Gutenberg se cadastrou na plataforma Contrata Mais Brasil do governo federal e começou a ter acesso a mais oportunidades de contratação. Com o aumento dos serviços, ele relembra como viu seu faturamento dar uma guinada.
20: O ano passado faturei 60 mil, só através da plataforma. Aumentei minha renda, consegui ter mais tempo com a família.
19: Desde 2025, microempreendedores individuais, fornecedores de alimentos, incluindo agricultores familiares, cooperativas e empresas de todos os tamanhos, podem oferecer seus serviços diretamente ao governo por meio da plataforma Contrata Mais Brasil. O funcionamento é simples. O órgão público abre um chamado com a necessidade de serviço ou de aquisição de alimentos e os fornecedores cadastrados podem enviar suas propostas com o preço pelo qual realizariam o trabalho. No final do prazo, o órgão escolhe a melhor proposta e fecha a contratação. O modelo tem dado tão certo que em abril o Ministério da Gestão e da Inovação e Serviços Públicos ampliou de 47 para 107 o número de atividades que integram as categorias de serviços disponíveis no Contrata Mais Brasil. Com a mudança, a medida deve alcançar mais de 1 milhão de MEIs no país, segundo o secretário de Gestão e Inovação, Roberto Pojo.
21: A gente aumentou mais 60 serviços. Você imagina, né? 107 serviços, a gente pode contratar, acho que praticamente tudo que é necessário ali para o ente público. Com essa ampliação, a gente olhando a base de cadastros de MEIs no Brasil, a gente alcança o potencial de 1,3 milhões de profissionais.
19: Em pouco mais de um ano, o Contrata Mais Brasil já movimentou mais de 20 milhões de reais em recursos públicos e gerou mais de 6.500 oportunidades, de acordo com dados do governo. Para se cadastrar, basta acessar o site gov.br/contrata. Contrata Mais Brasil. Reportagem Gabriela Noronha.
1: Começa amanhã o pagamento do quarto lote do abono salarial, que beneficiará mais de 4 milhões de trabalhadores dos setores público e privado.
2: Vão receber o benefício os nascidos nos meses de maio e junho, inscrito no PIS ou PASEP há pelo menos 5 anos.
1: E aqueles que receberam até R$ 2.766 por mês e trabalharam pelo menos 30 dias com carteira assinada.
22: Trabalhadores nascidos em maio e junho começam a receber nesta sexta-feira, dia 15, o quarto lote do abono salarial do PIS/PASEP. Segundo o Ministério do Trabalho e Emprego, mais de 4 milhões e meio de pessoas têm direito ao benefício neste lote, totalizando a liberação de 5 bilhões e 700 milhões de reais. Em 2026, o calendário de pagamento do abono salarial referente ao ano base de 2024 iniciou os pagamentos em 16 de fevereiro. Os valores vão ficar disponíveis aos trabalhadores até o fim do calendário. O pagamento será feito pela Caixa Econômica Federal para trabalhadores da iniciativa privada e pelo Banco do Brasil para servidores públicos. Tem direito ao abono quem está inscrito no PIS ou PASEP há pelo menos 5 anos, recebeu até R$ 2.766 por mês, em média, no ano base, e trabalhou pelo menos 30 dias com carteira assinada. O pagamento do PIS vai ser feito prioritariamente em conta da Caixa ou pelo aplicativo Caixa Tem. Já o PASEP será pago em conta bancária via PIX Teams, TED ou presencialmente nas agências do Banco do Brasil. As consultas podem ser feitas pela Carteira de Trabalho Digital no portal gov.br, pelo telefone 158 ou nas superintendências regionais do trabalho. Lucília Araújo para a Voz do Brasil.
2: Essas foram as notícias do Governo do Brasil.
1: Uma realização da Secretaria de Comunicação Social da Presidência da República.
2: Com produção da Empresa Brasil de Comunicação.
1: Fique agora com as notícias do Poder Judiciário e do Congresso Nacional. Boa noite.
2: Boa noite para você e até amanhã.
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6: STF valida a lei sobre igualdade salarial entre homens e mulheres.
23: STJ decide que é incabível mandado de injunção para pedir autorização de plantio doméstico de cannabis.
6: Tribunal Regional Eleitoral de São Paulo busca voluntários com conhecimento em Libras para as eleições deste ano.
23: Boa noite, eu sou Marcela Luiza.
6: E eu sou Arthur Filho.
23: O Supremo Tribunal Federal, por unanimidade, decidiu que é constitucional a lei que cria mecanismos para garantir igualdade salarial entre homens e mulheres.
6: O plenário declarou constitucional a Lei nº 14.611 de 2023 e julgou improcedentes as ações que questionavam a norma. Marcelo Della Libera.
24: Por unanimidade, o Supremo Tribunal Federal validou a lei que obriga empresas com mais de 100 funcionários a adotar medidas para promover a igualdade salarial entre homens e mulheres que exercem a mesma função. Entre outros pontos, a norma obriga a divulgação de critérios remuneratórios em relatórios de transparência que devem ser enviados ao Ministério do Trabalho e Emprego sob pena de multa. Uma vez constatada a desigualdade salarial, eles devem elaborar um plano de ação para mitigá-la, com metas e prazos.
23: Não cabe mandado de injunção com o objetivo de obter autorização para importação e cultivo doméstico da cannabis sativa à pessoa física.
6: A decisão é do STJ, Fátima Uchoa.
25: Mandado de injunção é uma ação usada quando a falta de norma impede o exercício de direitos previstos na Constituição. Um homem ajuizou ação desse tipo contra o Ministério da Saúde e a Anvisa, alegando omissão na regulamentação do tema. Mas a Corte Especial do STJ avaliou que, ainda que se reconheça a lacuna normativa sobre o tema, o mandado de injunção não permite que o Judiciário substitua os poderes legislativo e executivo para decidir sobre a possibilidade de cultivo individual da planta. E, segundo o relator ministro Og Fernandes, o ordenamento jurídico brasileiro não reconhece, no nível constitucional, direito ao cultivo particular de plantas que estão sujeitas a controle especial.
23: Justiça do Trabalho deve julgar ação contra a União sobre combate ao trabalho escravo.
6: O processo questiona a falta de recursos para a fiscalização. Larissa Batista.
26: Na ação, o Ministério Público do Trabalho alegava que, desde 2017, a União deixou de destinar recursos para o Grupo Especial de Fiscalização Móvel, responsável pelas operações de combate ao trabalho análogo à escravidão em todo o território nacional. Para o Tribunal Superior do Trabalho, é dever da Corte garantir o cumprimento das normas de proteção ao trabalhador e dos direitos fundamentais no ambiente de trabalho, mesmo que não exista vínculo formal. Por isso, a Justiça do Trabalho é competente para julgar o caso.
23: O Tribunal Regional Eleitoral de São Paulo lançou uma nova campanha.
6: O intuito é chamar voluntários que saibam língua brasileira de sinais a Libras para ajudar nas eleições de 2026. Estevão Furtado.
27: O tema é Traduz a Cidadania em Libras. Seja apoio Libras nas eleições de 2026. A ação busca facilitar o voto de pessoas surdas ou com deficiência auditiva. As inscrições vão até 1º de junho pelo formulário disponível na área Mesários no site do Tribunal. Quem participar vai receber e orientar eleitores, mostrar onde fica a sessão eleitoral e tirar dúvidas no dia da votação. Além de ajudar a democracia, os voluntários recebem R$ 65 por dia trabalhado de auxílio alimentação. tem direito à folga em dobro pelos dias trabalhados, sem desconto no salário, e podem usar as horas como atividade complementar na faculdade.
23: Justiça condena homem por apologia ao nazismo em rede social no Rio Grande do Sul.
6: A denúncia foi apresentada pelo Ministério Público Federal, Vanessa Pereira.
3: O cidadão foi denunciado à Justiça Federal Gaúcha pelo envio de uma mensagem com exaltação ao nazismo em um grupo aberto da plataforma Telegram, onde celebrava a memória de Adolf Hitler. O réu foi condenado à pena privativa de liberdade, que foi substituída por prestação de serviços à comunidade ou entidades públicas, além do pagamento de multa. Ainda cabe recurso da decisão.
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23: Uma boa noite.
6: Boa noite a você.
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5: Está no ar o Jornal do Senado.
7: Eu sou Paula Groba.
9: E eu sou Ricardo Nakaoka.
7: E estes são os destaques de hoje do Jornal do Senado, que começa agora.
9: Combustíveis mais baratos. Chega ao Congresso MP para reduzir preço da gasolina e do diesel.
7: Comissão vai votar proposta que destina 30 bilhões a produtores rurais.

0: MP já está em vigor, mas para se tornar lei definitivamente, a proposta ainda precisa ser aprovada pelo Congresso. Reportagem de Alexandre Campos.
1: Segundo o governo, a medida no caso da gasolina representará uma redução de até 89 centavos por litro, em relação ao diesel, 35 centavos. Para isso, será pago aos produtores e importadores de combustíveis o valor correspondente à dedução de contribuição para o PIS/PASEP, da COFINS e da CID Combustíveis incidentes sobre a gasolina e o diesel. Os produtores e importadores terão que comprovar por meio de documentos fiscais de que o total recebido foi efetivamente repassado aos consumidores. Líder do governo no Senado, Jax Wagner, do PT da Bahia, lembrou que a MP pode impedir uma alta generalizada nos preços.
2: O presidente tem que reagir para evitar que, inclusive, se comprometa a economia nacional, provocando uma inflação acima daquilo que a gente já tem da meta que está colocada.
1: Para os senadores Alci Lucas, do PL do Distrito Federal, a medida provisória será válida se houver fiscalização.
3: Só tem que ver agora o controle disso, né? Tem que controlar para ver se realmente, na bomba, se o consumidor vai sentir isso.
1: A subvenção terá vigência de 2 meses e poderá ser prorrogada por ato do Executivo.
4: A Comissão de Educação voltou a debater o projeto que proíbe a venda, publicidade e distribuição de alimentos ultraprocessados no ambiente escolar.
0: Entidades da indústria alimentícia afirmaram que o projeto ainda precisa de mais discussões, mas especialistas reforçaram que alimentos ricos em açúcar, gordura e sal contribuem para a obesidade, cáries e outros problemas de saúde. Repórter Rodrigo Rezende.
5: O projeto do senador Jax Wagner, do PT da Bahia, proíbe a distribuição e a comercialização no ambiente escolar de alimentos ultraprocessados, preparações e bebidas com altos teores de calorias, gordura saturada, gordura trans, açúcar livre e sal. Bruna dos Santos Nunes, coordenadora de atenção à saúde dos adolescentes e jovens do Ministério da Saúde, defendeu a proposta.
6: Essa proposta legislativa é um instrumento que é bastante importante para a promoção da saúde, para contribuir com a saúde desses escolares, que valorizem a cultura alimentar local e que derivem de práticas que sejam ambientalmente sustentáveis.
5: Já o presidente executivo da Associação Brasileira da Indústria de Alimentos, João Dornelas, afirmou que o tema precisa de muita discussão, principalmente em relação aos conceitos presentes no projeto, caso da nomenclatura ultraprocessados.
7: É importante ressaltar que os alimentos industrializados, todos eles, são altamente regulados, passam por controle rigoroso de qualidade. Quando eu escuto falar sobre comida de verdade, o que eu ouço de fato é um julgamento moral disfarçado de critério técnico.
5: A senadora doutora Eudócia, do PSDB de Alagoas, ressaltou que a questão do conceito não pode maquiar os problemas que os alimentos possam causar e lamentou o excesso de açúcar, sal e gorduras saturadas em diversos produtos consumidos pelos estudantes.
4: O senador Hamilton Mourão, do Republicanos do Rio Grande do Sul, criticou as ações do governo nas áreas de segurança pública e economia. Segundo ele, o programa Brasil contra o Crime Organizado, com previsão de investimentos de 11 bilhões de reais, representa uma reação tardia ao avanço das facções criminosas.
0: Mourão também afirmou que o governo age com foco eleitoral e defendeu ações permanentes no combate ao crime organizado.
8: O que vemos agora é uma reação tardia, feita às pressas, há poucos meses do calendário eleitoral, porque perceberam que nada fizeram e nem a narrativa na segurança pública conseguiram manter.
4: E o líder do governo no Senado, Jax Wagner, repercutiu em plenário a divulgação de uma gravação entre o senador Flávio Bolsonaro e o empresário Daniel Vorcaro, dono do Banco Master.
0: Em resposta, o vice-líder do PL, senador Alci Lucas, saiu em defesa de Flávio Bolsonaro. Pelas redes sociais, o senador afirmou que a conversa com Vorcaro teve como objetivo buscar recursos para um filme sobre o ex-presidente Jair Bolsonaro. Os detalhes com o repórter Márcio Maturana.
9: Repercutiu no plenário do Senado a divulgação de áudios do senador Flávio Bolsonaro, do PL do Rio de Janeiro, pedindo mais dinheiro a Daniel Vorcaro, dono do Banco Master, para financiar um filme sobre seu pai, o ex-presidente Jair Bolsonaro. O senador Jax Wagner, do PT da Bahia, disse que a gravação revela uma relação próxima entre os dois.
10: O senador Flávio Bolsonaro, em diálogos muito particulares, solicitando 140 milhões de reais para terminar o filme sobre o ex-presidente seu pai. Eu não estou dizendo que tem dolo aqui, mas demonstra que ele tinha uma relação, senão não estaria ligando para ele, dizendo: tamo junto sempre.
9: Isalci Lucas, do Distrito Federal, é vice-líder do PL e fez uma parte defendendo Flávio.

0: do Bolsonaro.
1: O pedido de patrocínio é uma coisa que, se o cara patrocinava tudo, não quer dizer que houve, por parte do pedido, que houve corrupção. Muito pelo contrário, houve um pedido, como a gente recebe todo dia pedidos de patrocínio e também de emendas para determinados eventos. Então é só para colocar isso muito claro, a posição do PL.
0: Flávio falou nas redes sociais sobre o pedido de dinheiro.
2: Eu conheci Daniel Vorcaro em dezembro de 2024. Não tinha mais governo Bolsonaro, não tinha absolutamente nenhuma acusação contra ele. O que acontece é que, com o passar do tempo, ele simplesmente parou de honrar com as parcelas do contrato. Sim, tinha um contrato que, ao ele não pagar essas parcelas, tinha uma grande chance de o filme sequer ser veiculado, do filme sequer ser concluído.
0: Flávio Bolsonaro diz que é fundamental instalar uma CPI para investigar o Banco Master.
3: Produtores rurais prejudicados por enchentes, secas e outros eventos climáticos extremos poderão receber um apoio de 30 bilhões de reais.
4: A proposta, que busca amenizar os prejuízos no campo, deve ser votada na próxima terça-feira pela Comissão de Assuntos Econômicos. Os detalhes na reportagem de Maurício De Santi.
5: O projeto prevê o uso de recursos do Fundo Social do Pré-Sal para a renegociação de dívidas de produtores rurais que tiveram prejuízos nas safras em razão do clima, caso de enchentes, geadas e secas. O objetivo final é garantir juros baixos e prazos de 10 anos para quem comprovadamente perdeu mais de 30% da produção. O limite da ajuda aos produtores será de 30 bilhões de reais, como explicou o relator, senador Renan Calheiros, do MDB de Alagoas.
6: Com tetos de 10 milhões por beneficiário e de 50 milhões por associação ou cooperativa, com prazo de 10 anos, com 3 anos de carência e taxas de juros de 3,5% ao ano para o Programa Nacional de Fortalecimento da Agricultura Familiar, 5,5% ao ano para o Programa Nacional de Apoio ao Médio Produtor Rural e 7,5% ao ano para os demais produtores.
5: Um pedido de vista adiou a votação da proposta para a terça-feira da semana que vem, dia 19, data em que também deve acontecer a votação no plenário.
3: E o governo decidiu zerar o imposto sobre compras internacionais de até 50 dólares, a chamada taxa das blusinhas.
4: A medida provisória que acaba com a cobrança já chegou ao Congresso Nacional e agora será analisada por deputados e senadores. No Senado, a decisão do governo dividiu opiniões entre parlamentares. A reportagem é de Marcela Diniz.
7: Na época de sua criação, a equipe econômica do governo Lula argumentou que a tributação de 20% nas compras de pequeno valor protegeria o varejo nacional. Para o líder do governo no Senado, o senador Jax Wagner, do PT da Bahia, a medida provisória é fruto de reavaliação interna, que considerou maior o prejuízo das famílias consumidoras do que a arrecadação com a taxa das blusinhas.
8: Na minha opinião, pela avaliação que o governo fez, a arrecadação não foi tão significativa quanto se imaginava, e prejuízo, principalmente para as famílias mais humildes do ponto de vista financeiro, ou seja, que não tem tanto poder aquisitivo, foi muito grande.
7: O senador Efraim Filho, do União da Paraíba, aponta prejuízo à produção nacional e defende emenda de compensação.
9: Quem sabe a gente pode fazer uma emenda na medida provisória para que a mesma condição que está sendo dada para as compras internacionais seja dada também às empresas nacionais, às empresas brasileiras.
7: A MP que permite o fim da taxa das blusinhas será analisada primeiramente por uma comissão formada por deputados e senadores.
4: Com edição de Paula Groba e trabalhos técnicos de João Lira, o Jornal do Senado fica por aqui. Acompanhe agora as notícias da Câmara dos Deputados. Boa noite.
3: Boa noite e até amanhã.
10: Jornal Câmara dos Deputados. Câmara aprova marco legal para o transporte público coletivo urbano.
11: Plenário cria regime especial de tributação para entidades desportivas.
10: Deputados modernizam a lei das sociedades anônimas do futebol.
11: Boa noite. O plenário da Câmara aprovou projeto que deixa claro que as sociedades anônimas de futebol não respondem por dívidas antigas dos clubes. O repórter Marcelo Larche explica a nova lei.
12: A Câmara dos Deputados aprovou o projeto que muda as regras das chamadas Sociedades Anônimas do Futebol, conhecidas como SAFs. Esse modelo foi criado em 2021 para permitir que clubes de futebol se transformassem em empresas com entrada de investidores e gestão mais profissional. O projeto foi apresentado pelo senador Rodrigo Pacheco, do PSD de Minas Gerais, também autor da lei original que deu origem às SAFs. Uma das principais alterações é deixar claras as responsabilidades do clube original e da empresa criada. A SAF não responde automaticamente pelas dívidas antigas do clube, a não ser quando isso for definido em contrato. Ao mesmo tempo, o projeto cria mecanismos para ajudar no pagamento dessas dívidas. Parte das receitas da SAF, como uma parcela do faturamento e dos lucros, deverá ser destinada ao clube original para quitar débitos anteriores. O texto também traz mudanças na gestão dessas empresas. Passa a ser obrigatória a presença de membros independentes nos conselhos e aumenta a exigência de transparência com divulgação de atas das reuniões e da lista de acionistas. Outra medida é a exigência de que administradores estrangeiros tenham um representante legal no Brasil, responsável por responder a processos na justiça. O projeto ainda prevê que as SAFs desenvolvam programas sociais e educacionais em parceria com escolas públicas, usando o futebol como ferramenta de formação. Mas o trecho que exime as SAFs de se responsabilizarem pelas dívidas dos clubes, com exceção daquelas acordadas entre as duas partes, foi criticado pelo deputado Bongás, do PT do Rio Grande do Sul.
13: Diz o seguinte: a Sociedade Anônima de Futebol não responde às obrigações, exceto quando as obrigações que lhe forem expressamente transferidas. Então, se um clube anterior não transferiu expressamente a situação de delito que tinha em relação a um jogador de futebol, por exemplo, que não foi feito o seu pagamento devido, a SAF não tem responsabilidade com isso. Mas isso nós não podemos aceitar.
12: Relator da proposta, o deputado Fred Costa, do PRD de Minas Gerais, afirmou que as mudanças fortalecem o modelo das SAFs e ajudam a atrair investimentos para o futebol brasileiro. Ele diz que responsabilizar as sociedades anônimas por dívidas antigas dos clubes é um risco para o investimento nas empresas esportivas.
14: Se um clube mal gerido tiver mais uma vez dívidas de milhões e milhões administrando-se um clube de lazer, por exemplo, a SAF vai ter que se responsabilizar? Isso é uma tremenda aberração. Isso é uma insegurança jurídica descabida, onde ninguém vai querer investir no futebol.
12: O projeto que atualiza as regras das sociedades anônimas do futebol, depois de aprovado pela Câmara e pelo Senado, seguiu para a sanção presidencial e já pode virar lei. Da Rádio Câmara de Brasília, com informações de Daniela Lessa, Marcelo Larcher.
10: Esporte. Os deputados também aprovaram um regime tributário especial para clubes esportivos sem fins lucrativos. A repórter Daniela Lessa acompanhou a votação.
15: A Câmara dos Deputados aprovou o projeto que cria um regime tributário especial para associações esportivas sem fins lucrativos, como clubes que mantêm equipes de futebol, vôlei, natação e outras modalidades. O projeto foi apresentado pelo deputado Roberto Duarte, do Republicanos do Acre, e cria o chamado RETAD, um sistema simplificado para o pagamento de tributos federais, estaduais e municipais. O novo regime será opcional e valerá para entidades esportivas certificadas ligadas aos movimentos olímpico, paralímpico, clubístico e educacional. Os clubes poderão recolher vários tributos em um único pagamento mensal, com cobrança de 5% sobre a receita bruta. Esse percentual reúne impostos federais, a nova contribuição sobre bens e serviços, a CBS, e o imposto sobre bens e serviços, o IBS, criado pela reforma tributária. Entre as receitas que não entram no cálculo dos tributos estão doações, recursos de loterias, patrocínios incentivados e contribuições pagas por associados. Na prática, o projeto cria para os clubes associativos um modelo parecido com o já existente para as SAFs, as Sociedades Anônimas do Futebol. As SAFs funcionam como empresas, enquanto muitos clubes tradicionais continuam organizados como associações sem fins lucrativos. Segundo o relator da proposta, deputado Dr. Luizinho, do PP do Rio de Janeiro, a reforma tributária poderá aumentar a carga de impostos desses clubes tradicionais, criando diferença de tratamento entre os dois modelos. Ele destacou também que os clubes poderão reduzir parte do imposto devido caso invistam em modalidades olímpicas e paralímpicas além do futebol, desde que mantenham pelo menos 6 modalidades esportivas diferentes.
16: Se a dedução fica condicionada à comprovação de investimento contínuo e da participação regular em competições oficiais de âmbito nacional ou internacional, de no mínimo 6 modalidades olímpicas ou paralímpicas distintas do futebol.
15: O deputado Luiz Lima, do Novo do Rio de Janeiro, defendeu a proposta, destacando a importância dos clubes na formação do esporte brasileiro.
17: Se a gente vê o Grêmio Náutico União, se a gente vê o Corinthians, o Pinheiros, se a gente vê o Sport Recife, se a gente vê os clubes aqui de Brasília, são eles que levam os atletas olímpicos, são eles que fazem as equipes esportivas. Então esse projeto é muito oportuno, porque eu vou repetir, no Brasil a base esportiva é realizada nos clubes.
15: O projeto, que cria um regime tributário especial para associações esportivas sem fins lucrativos, seguiu para análise no Senado. Da Rádio Câmara de Brasília, Daniele Lessa.
10: Segurança Pública.
11: Márcio Gerri, do PCdoB do Maranhão, defende o programa Brasil contra o Crime Organizado, lançado pelo governo federal. Ele explica que o plano prevê ações integradas entre os entes federados, inteligência policial e combate ao financiamento do crime.
18: O deputado sustenta que o fortalecimento das instituições de segurança é essencial para reduzir a violência e conter a influência do crime organizado. Márcio Gerri ressalta ainda a importância da cooperação entre os três poderes para fortalecer o enfrentamento às facções criminosas.
11: Na opinião de Sargento Gonçalves, do PL do Rio Grande do Norte, o programa do governo de combate ao crime organizado não é eficaz porque prioriza medidas de desencarceramento. Ele acrescenta que a flexibilização de punições enfraquece a atuação das forças de segurança.
18: Sargento Gonçalves também questiona o investimento de 11 bilhões de reais na área, ao afirmar que parte dos recursos viria de empréstimos do BNDES e de fundos já existentes. Para ele, a crise de violência no Rio Grande do Norte reflete falhas nas políticas de segurança adotadas pelo PT.
11: Já Benedita da Silva, do PT do Rio de Janeiro, celebra o lançamento do programa Brasil contra o Crime Organizado e defende os investimentos do governo federal na segurança. Ela ressalta que a iniciativa prevê recursos e ações articuladas para enfrentar as facções criminosas.
18: A deputada observa que o programa foi construído em diálogo com governadores e autoridades da segurança pública. Benedita da Silva entende que o fortalecimento das polícias e o combate ao suporte financeiro das organizações criminosas podem contribuir para reduzir a violência no país.
11: Luiz Carlos Rauli, do Podemos do Paraná, questiona a demora do governo federal para lançar um programa de combate ao crime organizado. O deputado ainda alerta que a maior parte dos investimentos consiste em empréstimos que deverão ser pagos pelos estados.
18: Na opinião de Luiz Carlos Rauli, o governo prioriza estratégias eleitorais em vez de soluções estruturantes para o futuro do país. O parlamentar responsabiliza gestões petistas pelo aumento da violência e pelo endividamento da população.
11: Heloísa Helena, da Rede do Rio de Janeiro, defende mais investimentos em políticas sociais e ações de prevenção à violência em áreas vulneráveis. Ela observa que a ausência de políticas públicas permanentes facilita o recrutamento de crianças e jovens pelo crime organizado.
18: Para Heloísa Helena, nenhum governo brasileiro investiu de forma adequada no fortalecimento das polícias e em políticas sociais eficazes. A parlamentar acredita que a vulnerabilidade social favorece a cooptação de jovens pelo narcotráfico.
11: Fernando Rodolfo, do PRD de Pernambuco, assinala o início dos trabalhos da Comissão Externa sobre a Exploração Sexual Infantil durante a campanha do Maio Laranja. O deputado aponta o aumento dos registros de estupro de vulnerável como sinal de falhas no sistema de proteção.
18: Fernando Rodolfo cita casos recentes de violência sexual contra crianças para defender uma atuação mais firme do parlamento. Ele explica que a comissão temporária vai apurar denúncias e promover audiências públicas para sugerir medidas de enfrentamento à exploração sexual e ao tráfico infantil.
10: Transportes.
11: A Câmara aprovou um marco legal para o transporte público coletivo urbano. O repórter Antônio Vital acompanhou a votação.
19: A Câmara dos Deputados aprovou o projeto que cria uma rede única e integrada de transporte público coletivo envolvendo o governo federal, estados e municípios. O projeto, que já passou pelo Senado, cria um marco legal do transporte público coletivo urbano, com inovações como gestão compartilhada, previsão de recursos no orçamento para cobrir os custos de gratuidades e tarifas reduzidas, metas de universalização e transição energética, além de transparência sobre custos e fiscalização. De acordo com o relator da proposta, deputado José Priante, do MDB do Pará, a integração física, operacional e tarifária é essencial para o aumento da oferta e para a melhoria da qualidade do serviço prestado à população. O projeto também separa a tarifa cobrada do passageiro da remuneração da empresa de ônibus, que ficará vinculada ao cumprimento de metas de desempenho e qualidade. A medida pretende evitar que o usuário arque com custos que não estão relacionados diretamente com a prestação do serviço. Da mesma forma, ao prever que gratuidades e descontos devem ser cobertos por recursos do orçamento, a medida impede a transferência desses custos aos demais passageiros. O projeto inicial chegou a prever regras para a criação de tributos locais para financiar o transporte, mas esse trecho foi retirado depois de críticas de diversos partidos, como o Missão e o Novo. Para o deputado Gilson Marques, do Novo de Santa Catarina, criar uma legislação única para o transporte coletivo urbano de todas as cidades não vai melhorar o sistema atual. Já o deputado Kim Kataguiri, do Missão de São Paulo, disse que o projeto não facilita a entrada de novas empresas de ônibus no setor e dificulta a operação de empresas de transporte por aplicativo ao exigir o regime de permissão no lugar da modalidade de autorização, mais simples, em vigor hoje.
20: O texto acaba com esse regime e exige, no mínimo, um regime de permissão que hoje não está sendo exigido pela NTT para esse transporte, principalmente por meio de aplicativos de ônibus interestaduais. Na minha avaliação, esse é um modelo que ajuda a quebrar um transporte que hoje é menos previsível, tem uma tarifa mais cara e tem ônibus de menor qualidade do que hoje são prestados por aplicativos.
19: O texto inclui diretrizes de sustentabilidade, como a redução dos impactos ambientais do transporte e o incentivo à modernização da frota com tecnologias mais limpas. O projeto foi defendido pela maioria do plenário. Para o deputado Hildo Rocha, do MDB do Maranhão, a proposta prevê repressão ao transporte ilegal, moderniza o sistema e favorece os municípios.
21: Nós temos que reconhecer que o transporte público em quase todas as cidades é um verdadeiro caos. Ônibus velho, ônibus sucateado, não tem horário de saída nem de chegada, não tem respeito aos usuários, mas tudo isso porque há, de fato, uma falta de interesse por parte dos municípios de bancar o déficit que existe, o déficit tarifário.
19: O projeto que institui um marco legal do transporte público coletivo urbano seguiu para a sanção presidencial e pode virar lei. Rádio Câmara de Brasília, com informações de Daniele Lessa, Antônio Vital.
10: Desenvolvimento Regional.
18: De acordo com Jorge Araújo, do PP, o governo da Bahia enfrenta dificuldades nas áreas de segurança pública, saúde e infraestrutura. Segundo o parlamentar, o aumento da violência na capital e no interior ampliou a sensação de insegurança no estado.
11: Jorge Araújo também acusa o governo da Bahia de fazer promessas sem apresentar resultados concretos. O deputado cita problemas na regulação da saúde, critica as condições da BR-324 e questiona o andamento das obras da ponte Salvador-Itaparica.
10: Política.
18: Jorge Sola, do PT da Bahia, denuncia o que considera uso político da decisão técnica da Anvisa sobre o recolhimento de lotes de detergente fabricados por uma empresa de doadores da campanha de Jair Bolsonaro em 2022. Ele pede o fim dos ataques a órgãos de fiscalização.
11: Para Jorge Sola, o discurso de perseguição política e o incentivo ao uso de produtos interditados ignoram riscos à saúde, demonstram irresponsabilidade da oposição com a vida dos brasileiros e visam apenas encobrir denúncias de corrupção e falhas em privatizações.
10: Justiça.
18: Érica Cocai, do PT do Distrito Federal, associa integrantes do campo bolsonarista ao caso do Banco Master e defende o aprofundamento das investigações sobre irregularidades financeiras. Segundo ela, documentos e diálogos divulgados pela imprensa apontam relações políticas e econômicas entre investigados e aliados do ex-presidente.
11: Érica Cocai também critica o financiamento de campanhas e operações financeiras envolvendo agentes públicos e privados ligados ao Banco Master. A deputada cobra a punição dos envolvidos no que ela classifica como um dos maiores escândalos financeiros do país.
18: Padre João, do PT de Minas Gerais, apoia a decisão do STF de suspender a lei da dosimetria e critica iniciativas para alterar a legislação. Para ele, é inaceitável que mudanças aprovadas pelo Congresso possam beneficiar condenados por crimes graves e investigados por tentativa de golpe de Estado.
11: O deputado também elogia a atuação do governo federal na área de segurança pública e defende mais participação da União no setor. Padre João pede ainda mais emendas parlamentares e apoio das prefeituras para a compra de equipamentos policiais para o Estado de Minas Gerais.
10: Turismo.
18: Os deputados aprovaram dedução do imposto de renda para doações ao setor de turismo. A repórter Maria Neves explica quais são os limites.
15: Aprovado na Comissão de Constituição e Justiça da Câmara dos Deputados, projeto que permite deduzir do imposto de renda doações e patrocínios para incentivar o turismo, seguiu para análise do Senado. Pela proposta, tanto pessoas físicas quanto empresas poderão descontar do tributo devido até 100% do valor doado e até 75% do investimento em patrocínio a atividades turísticas. Autor da proposta, o deputado Felipe Carreiras, do PSB de Pernambuco, argumenta que o turismo representa uma atividade relevante para a economia porque permite a entrada de capitais de forma mais rápida que outras formas de investimento. Além disso, ressalta que o setor tem potencial para a criação e manutenção de empregos, geração de renda e indução do desenvolvimento regional. Felipe Carreiras explica como o projeto, se for aprovado também pelo Senado e entrar em vigor, poderá beneficiar o setor de turismo.
1: No mundo é o setor que mais gera emprego e agora o setor turístico poderá fazer a reforma em equipamentos turísticos, publicidade institucional de regiões de interesse turístico, poderá patrocinar festas e eventos de atividades turísticas, poderá patrocinar feiras, convenções, promoção de programas para propiciar a detecção de desenvolvimento de novos potenciais turísticos, capacitação de mão de obra de interesse turístico e obras de infraestrutura turística, ou seja, toda a cadeia produtiva do setor será beneficiada com essa lei histórica.
15: Ainda de acordo com o texto aprovado, as doações serão limitadas a 1% do imposto de renda devido no ano. Além disso, as pessoas jurídicas não poderão descontar doações e patrocínios ao turismo na apuração do lucro real. O projeto ainda proíbe incentivos a atividades desenvolvidas pelo próprio contribuinte doador e o uso dos recursos recebidos para pagamento de gastos com pessoal ou de encargos sociais. Quem receber doações ou patrocínios que podem ser deduzidos do imposto de renda deverá comunicar os valores arrecadados aos Ministérios do Turismo e da Economia. Também ficarão obrigados a apresentar demonstrações financeiras anuais certificadas por auditores independentes e comparecer do Conselho Fiscal. Da Rádio Câmara de Brasília, Maria Neves.
11: Eduardo Bismarck, do PV, comemora a realização do 10º Salão do Turismo, que aconteceu de 7 a 9 de maio, no Centro de Eventos do Ceará, em Fortaleza. O deputado lembra que essa é a primeira vez que o Nordeste recebe o evento.
18: Eduardo Bismarck ressalta o potencial da região no turismo, com geração de emprego e oportunidades que impactam diretamente no comércio local. Ele também aponta que o evento fortalece a circulação de recursos na economia ao reunir empresas, trabalhadores, visitantes e representantes do setor.
11: Termina aqui o Jornal Câmara dos Deputados com trabalhos técnicos de Everson Urani e apresentação de José Carlos Andrade e Luciana Vieira. Uma boa noite para você.
18: Uma ótima noite. A Voz do Brasil volta amanhã.
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22: 8 horas.
2: 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Temperatura 11 graus.
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8: Informativo da Urcamp. Curso de Medicina Veterinária da Urcamp realizou o segundo simpósio de medicina para ruminantes, tendo por sede o campus rural da instituição. Primeiro dia dos trabalhos foi inaugurado com a palestra da médica veterinária Alessandra Colares, que detalhou a recria e a terminação de bovinos. A 30ª semana acadêmica do curso de enfermagem da Urcamp teve início reunindo estudantes, professores e profissionais de saúde no Salão de Atos do Campo Central. A programação abriu com roda de conversa sobre a jornada de trabalho na urgência e emergência. Realizada a Jornada do Patrimônio, evento cultural e de extensão promovido pela Consultoria Júnior e pelo Curso de Arquitetura e Urbanismo da Urcamp, com patrocínio do Conselho de Arquitetura e Urbanismo do Rio Grande do Sul. Juíza Federal Priscila Goulart Garrastazu Xavier encerrou a programação da 46ª Semana Jurídica, promoção do curso de Direito da Urcamp. A palestra ocorreu no Palacete Pedro Osório.
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4: 8h34.
5: Delta FM, temperatura 9 graus.
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0: teria chegado a lugar nenhum se não fossem vocês. Muito obrigado, muito obrigado.
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existe uma teoria que se chama 90-10, onde uma pessoa tem 90% daquilo que você procura em alguém, só que você foca naqueles 10% que falta. Aí você sai pra rua, se aventura, e realmente você encontra aqueles 10%, mas não se deu conta que perdeu os 90%.

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1: 9:01.
2: Delta FM, temperatura 8 graus.
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4: Está valendo a Copa do Mundo.